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0: Alô, amigos de todo o Brasil e do continente africano, estamos juntos com o noticiário da Rádio Vaticano, Vatican News em língua portuguesa, nesta segunda-feira, 4 de maio, trazendo as últimas notícias do Papa, da Igreja e do mundo. Nos estúdios Silvanei José, com a assessoria técnica de Daniele Giorgi. Uma saudação a você no Brasil e nos países de língua portuguesa. Minha mãe e meus irmãos são estes aqui, que ouvem a palavra de Deus e a põem em prática. Lucas 8:21. E vamos aos destaques do programa de hoje. Papa Leão, a caridade oferece um encontro mútuo com o amor de Deus. O Papa, entre a série de audiências de hoje, recebeu o Conselho de Administração da Organização das Caridades Católicas dos Estados Unidos. Papa receberá o secretário de Estado dos Estados Unidos, Marco Rubio, em 7 de maio. O Papa recebeu hoje a presidente da Islândia. Fiéis ao passado ou fiéis ao futuro, um texto de 2010 de Robert Prevost, do novo livro Livres sob a Graça, da LEV. Papa recorda os 50 anos do terremoto na região italiana do Friuli, que fez 990 vítimas. Fé e resiliência, missão de amparo à comunidade brasileira na Irlanda. O Papa Leão, entre a série de audiências de hoje, recebeu o Conselho de Administração da Organização das Caridades Católicas dos Estados Unidos. A caridade, disse, oferece um encontro mútuo com o amor de Deus. Andressa Golé.
1: O Papa Leão XIV, entre a série de audiências da manhã desta segunda-feira, recebeu o Conselho de Administração da Organização das Caridades Católicas dos Estados Unidos, que coordena uma rede nacional de mais de 160 instituições comprometidas em reduzir a pobreza e acompanhar as pessoas mais vulneráveis do país, independentemente da sua fé. Fundada em 1910, funciona como o braço beneficente da Igreja ao auxiliar cerca de 15 milhões de pessoas ao ano. O grupo, formado por 50 membros, foi recebido na sala do consistório do Palácio Apostólico pelo pontífice, que logo no início do discurso encorajou a visitar o coração da Igreja Universal para fortalecer os laços com o sucessor de Pedro, mas também para se aproximar ao coração de Cristo, como os próprios apóstolos fizeram, para poder anunciar o Evangelho. Na tarefa da evangelização, assim como na Igreja primitiva, o Papa falou da importância de recordar da presença de Jesus todos os dias, mesmo diante das dificuldades que possam se apresentar, ao cuidar dos pobres e necessitados.
2: These include finding sufficient resources.
1: Entre elas estão a busca por recursos suficientes, demonstrar aos outros que esse tipo de serviço é parte integrante de uma autêntica vida cristã e não ceder ao desânimo, especialmente quando encontramos aqueles a quem não podemos ajudar da maneira que gostaríamos. São desafios também enfrentados pelas caridades católicas, disse o Papa, que devem sempre aprender a ouvir a voz de Jesus ao se deparar com os obstáculos. Leão XIV, então, agradeceu à organização pelos louváveis esforços na missão, agradecendo pela disposição em levar adiante o ministério de compaixão de Nosso Senhor para com os mais pequeninos entre nós.
2: In doing so, you seek to find solutions to inhumane situations.
1: Dessa forma, vocês procuram encontrar soluções para situações desumanas, aliviar o sofrimento de indivíduos e famílias e também o fardo daqueles que estão oprimidos pelas dificuldades e provações. Em todas essas circunstâncias, deve ser a caridade de Cristo que impulsiona o trabalho diário de vocês, ou seja, o desejo de levar aos outros ajuda material com o amor e o coração de Jesus, pois é nesse amor que eles encontrarão descanso autêntico e terão sua dignidade respeitada. Nesse sentido, recordou o Papa, é verdade que o amor ao próximo é prova tangível da autenticidade do nosso amor a Deus, mas também é verdade que amar autenticamente o próximo significa lhe oferecer a possibilidade de encontrar com Deus. É uma oportunidade privilegiada de compartilhar a alegria da ressurreição através de um sincero testemunho de fé.
2: The practical assistance that you and your partner agencies offer, the disadvantage.
1: A assistência prática que vocês e suas agências parceiras oferecem aos desfavorecidos permite que eles experimentem o amor de Deus por meio de vocês e abre um caminho para que eles entrem em uma relação duradoura com Ele. Ao mesmo tempo, permite que vocês entrem em contato com a carne de Cristo, procurando vê-lo e servi-lo em nossos irmãos e irmãs. Dessa forma, suas obras de caridade tornam-se um encontro mútuo com o Senhor que está presente entre nós.
0: Papa recorda os 50 anos do terremoto na região italiana de Friuli, que fez 990 vítimas. Neste domingo, 3 de maio, em Gemona, uma missa presidida pelo cardeal Zuppi, presidente dos bispos italianos, para homenagear as 990 vítimas do terremoto de 6 de maio de 1976 e agradecer aos que prestaram socorro na reconstrução, inclusive por meio da Igreja. Jamais se dividir. No início da celebração foi lido o telegrama do Papa, no qual se destaca a incansável dedicação das comunidades locais, que permitiu uma rápida retomada da vida e uma reconstrução exemplar, um modelo de renascimento civil. O Friuli, região nordeste da Itália que soube se reerguer após um grande terremoto, continua sendo um exemplo duradouro do que significa reconstruir juntos o bem comum. Ao destacar como os friulanos souberam recomeçar, o Papa Leão XIV fala de modelo de renascimento civil na mensagem assinada pelo secretário de Estado, cardeal Pietro Parolin, enviada ao arcebispo de Udine, Dom Ricardo Lamba, por ocasião do aniversário de 50 anos do Orcolat, como o chamam os habitantes locais. O devastador terremoto que em 6 de maio de 76 causou 990 vítimas, mais de 400 somente em Gemona, que foi o local mais atingido. Na tarde desse domingo em Gemona de Friuli, mais de 5 mil fiéis participaram da missa presidida pelo presidente da Conferência Episcopal Italiana, Matteo Zuppi, na área externa do quartel Goi Pantanali. O Papa Leão, são as palavras lidas no início por Dom Lamba, une-se espiritualmente à celebração eucarística em sufrágio das numerosas vítimas e em agradecimento a todos aqueles que de diversos países prestaram socorro. Apoiando a incansável diligência das comunidades locais, que permitiu uma rápida retomada da vida e uma reconstrução exemplar, modelo de renascimento civil, escreveu o Papa. Para a ocasião, o pontífice, que confia à Virgem e aos santos padroeiros, Irma Cora e Fortunado toda a população do Friuli, garante sua oração por aqueles que perderam a vida, dirigindo palavras de consolo às famílias que ainda carregam sinais daquela separação dos seus entes queridos. E no telegrama se lê: ao destacar a apreciada solidariedade humana e cristã manifestada naquela dolorosa circunstância pelas comunidades italianas e estrangeiras, o Sumo Pontífice espera que a memória de um evento tão trágico suscite um renovado compromisso na promoção dos valores da fraternidade e da caridade. Fiéis ao passado ou fiéis ao futuro? Um texto de 2010 de Robert Prevost. do novo livro Livre sob a Graça, disponível a partir desta segunda-feira, um discurso de grande valor proferido nas Filipinas pelo futuro Papa. Que atitude devem ter os fiéis e as comunidades cristãs diante das mudanças? Manter o status quo ou alcançar o mundo? Livres sob a Graça, na Escola de Santo Agostinho, diante dos desafios da história. Livraria Editora Vaticana. Uma coletânea de discursos e pronunciamentos de Robert Francis Prevost, quando era prior-geral da Ordem de Santo Agostinho. Será lançado nesta segunda-feira nas livrarias. O volume promovido pela Ordem de Santo Agostinho por ocasião do primeiro aniversário da eleição do Papa Leão XIV será apresentado nesta quarta-feira, 6 de maio, aqui em Roma, em um encontro que contará com a presença do secretário de Estado, cardeal Pietro Parolin, do prior-geral da Ordem de Santo Agostinho, padre Joseph Farrell, do prefeito do Dicastério para a Comunicação, Paulo Ruffini, da escritora Maria Grazia Colandrone e do diretor da mídia vaticana, Andrea Tornielli. O texto, editado pelos agostinianos Rocco Ronzani, Miguel Ángel Martins e Michael Di Giorgio, está sendo traduzido para 30 países em todo o mundo. Apresentamos um trecho da homilia do então prior-geral Robert Francis Prevost para a inauguração do capítulo geral intermediário na província de Santo Ninho de Cebu, realizada na igreja de Santo Agostinho em Intramuros, Manila, em 19 de setembro de 2010. Em 2008, os agostinianos celebraram aqui, disse, 500 anos do nascimento de Andrés de Urdaneta, um famoso e talentoso navegador que, após anos de lutas, descobriu nos ensinamentos de Santo Agostinho um convite para mudar sua vida. Aprendeu que a única resposta verdadeira para o anseio do coração humano pode ser encontrada em Deus e em seu amor. Essa verdade mudou sua vida. De um marinheiro e navegador bem-sucedido, tornou-se membro da Ordem de Santo Agostinho. Urdaneta ficou famoso por descobrir o que é conhecido como Tornaviaje, uma rota marítima segura e rápida de retorno das Filipinas para o México. Esse Tornaviaje tornou-se uma importante rota de transporte e comércio entre a Ásia e a América. Mas Urdaneta vivenciou um Tornaviaje muito mais significativo em sua própria vida. Sua conversão e entrada na vida religiosa simbolizam um tipo muito diferente de retorno. O retorno, ou conversão a Deus. A figura do Tornaviaje, ou viagem de retorno, pode ser uma imagem muito apropriada para nós, agostinianos, disse Prevost, que estamos aqui, reunidos, no início do nosso capítulo geral intermediário. Nós também somos chamados a fazer parte de uma viagem e a descobrir que a única viagem verdadeira e significativa é aquela que nos leva a Cristo. Todos nós empreendemos essa viagem que começa, é claro, com o nascimento. E para aqueles que são cristãos, com o primeiro encontro com Cristo no batismo. Para alguns, no entanto, isso ocorre no momento em que ouvem a palavra, como foi o caso de Agostinho, cuja viagem para Cristo ocorreu durante os anos de sua longa experiência de conversão, muito antes de sua decisão de receber o batismo. E continuou, de diferentes maneiras, após o batismo, na busca por Deus como monge, sacerdote e bispo. Para nós, destaca ainda Prevost, religiosos consagrados, a viagem é uma vida a serviço de Cristo, especialmente com uma comunidade de discípulos.
3: Meus amigos de todo o Brasil, recebemos hoje aqui nos estúdios da Rádio Vaticano, Padre Paulo
0: Henrique Almeida, de Goiás. Padre Paulo, seja bem-vindo. Bom dia.
3: Bom dia. Bom dia a todos os brasileiros. Uma grande graça estar aqui com vocês.
0: Padre Paulo estuda em Roma, mora no Pio Brasileiro e frequenta a Faculdade de Santa Cruz, é isso?
3: Exatamente. Tem um ano que eu estou aqui em Roma fazendo mestrado em comunicação institucional pela Pontifícia Universidade de Santa Cruz e moro lá no Colégio Pio Brasileiro, com mais 90

0: Batia estima que 70 mil brasileiros estejam na Irlanda e muitos deles participam de comunidades vivendo a fé, reunidos nessas cidades. A gente tem padres que celebram, padres brasileiros, e eles me convidaram para pegar um retiro. Foi uma graça esse final de semana, com aproximadamente 60 brasileiros e alguns irlandeses casados com brasileiros e alguns irlandeses filhos de brasileiros também participaram do retiro lá na cidade de Kilbeggan, na diocese de Meath, centro da Irlanda.
1: Motivo desse retiro?
0: O motivo, muitos brasileiros vêm de realidades eclesiais distintas. Tem brasileiros do Nordeste, tem do Centro, tem do Sul, e eles queriam algo que começasse a comunidade pregando a base, né, da fé católica. Então, nós optamos por seguir o caminho do querigma, os conteúdos iniciais da fé cristã, aquelas verdades que os apóstolos anunciaram após a ressurreição e ascensão de Jesus. E esse conteúdo dos Atos dos Apóstolos foi a pregação, o trabalho, né? Então, partir do querigma, do amor que Deus tem por nós, da pessoa de Jesus Cristo como nosso Senhor e Salvador, da liberdade em que nós fomos constituídos, criados por Deus, para recusar ou para acolher esse amor dele, e para a experiência do Espírito, que é uma experiência de comunidade, é importante. Importância de viver a fé com os irmãos, ainda mais uma realidade ali onde eles estão em outros países, com desafios novos, e precisam estar fortalecidos numa comunidade brasileira que vive a fé católica. Isso foi muito bonito testemunhar ali.
1: Quem são esses brasileiros?
0: Esses brasileiros, tem três levas de brasileiros. Tem aqueles que chegaram no final dos anos 90, tem alguns que chegaram em 2010 a 2012 e tem outros agora após pandemia. Então, são brasileiros que estão tentando fazer a vida ali, a maioria deles trabalhando em frigoríficos, trabalhando com cargas horárias, né, altas, segundo padrão brasileiro, e se esforçando por dar aos seus familiares que estão no Brasil uma oportunidade de vida melhor, e ali constituindo, né, com todo o esforço, uma vida comunitária ali, uma vida em condições melhores que eles tinham no Brasil. Então, eles estão esparramados por várias cidades de 5 mil habitantes, 10 mil habitantes. A maioria da comunidade está em Cork e também em Waterford, que são cidades do sul da Irlanda, que são realidades de família, diferente da capital Dublin, que são mais jovens brasileiros que frequentam a comunidade brasileira em Dublin, que são universitários, pessoas que estão fazendo intercâmbio, e por isso há uma rotatividade muito grande. Mas aqueles que estão no interior, geralmente são brasileiros que foram para lá, estabeleceram, estão agora comprando as suas casas e têm projetos de continuar ali, de criar seus filhos. Muitos deles já têm filhos nascidos na Irlanda, fazem parte do sistema de educação irlandês e, por isso, pensam em continuar ali. Mas a prática religiosa, a expressão da fé em outra língua é um desafio para eles. Por isso, tem padres brasileiros ou, em alguns lugares, padres irlandeses que trabalharam no Brasil que dão essa assistência religiosa para eles. Então, eles se reúnem na paróquia irlandesa, mas celebram em português e vivem a fé nessas comunidades, fazendo novenas, fazendo procissões, que são realidades muito brasileiras, mas que eles vivem ali. Por exemplo, me partilhavam na festa de Nossa Senhora Aparecida, uma realidade bonita. Eles fizeram, todas as comunidades brasileiras se reuniram em Dublin para fazer uma procissão ali próxima à catedral. E também, agora no próximo mês, no dia 13, todas as comunidades brasileiras vão a Knock, que é onde tem o santuário de Nossa Senhora do Silêncio, lá em Knock. Eles vão para lá também fazer uma peregrinação e ali expressar o amor deles à Nossa Senhora, mesmo estando em outro país, mesmo estando distante de casa, mas a fé permanece no coração deles.
1: A comunidade Canção Nova encerrou nesse 2 de maio a eleição de todos os membros do Conselho Geral realizada durante a sua 16ª Assembleia Geral no Colégio São Manuel, em Lavrinha, São Paulo, onde 98 membros estavam reunidos desde o dia 24 de abril. O corpo diretivo une a experiência de membros de longa data com a vivência missionária em diversas frentes, incluindo missão internacional. Foram eleitos para o Conselho Geral da Comunidade Canção

0: Canção Nova. Presidente, Padre Roger Luiz da Silva. Vice-presidente, Padre Donizete Heleno Ferreira. Formador-geral, Padre Clóvis Andrade de Melo. Secretária-geral, Maria Marta Teixeira. Ecônomo-geral, Rosana Palande da Silva. Membro sacerdote encarregado dos clérigos, Padre Alexandro de Lima Freitas. Membro casado encarregado dos casais, Maria Salete Ferreira Ribeiro. Membro celibatário encarregado dos celibatários, Vera Lúcia Reis. Primeira conselheira-geral, Flaviana Teixeira Gomes. Segundo conselheiro-geral, João Luiz de Oliveira. A data da posse. Nos próximos dias, será colocado em prática o plano de transição entre os dois conselhos, atual e o eleito. O novo conselho-geral toma posse durante a Santa Missa às 7 horas no Santuário do Pai das Misericórdias, dia 13 de julho de 2026. A Canção Nova, fundada em 1978 pelo padre Jonas Habib, é uma comunidade carismática católica que tem como missão evangelizar pelos meios de comunicação, por meio dos retiros, dos encontros e das obras sociais. Recebeu o reconhecimento pontifício em 2008.
1: A União Europeia e seus Estados-membros devem continuar a agir unidos e com determinação, intensificando seu compromisso diplomático, político e humanitário para proteger a dignidade humana, defender o direito internacional e apoiar iniciativas inclusivas de construção da paz, garantindo que as vozes de todos, incluindo as comunidades religiosas, sejam ouvidas e seus direitos respeitados. Esta é a exortação da COMECE, Comissão das Conferências Episcopais da União Europeia, divulgada na conclusão de sua Assembleia Plenária de Primavera, realizada em Chipre, de 22 a 24 de abril. Os bispos delegados, em uma declaração intitulada Um Apelo Urgente para Buscar e Promover a Paz, expressaram sua profunda preocupação com o destino de todos aqueles que sofrem com a violência devastadora, a instabilidade e a injustiça na Terra Santa, no Líbano, no Irã e na região mais ampla do Oriente Médio.
0: Na manhã desta segunda-feira, o Papa Leão XIV recebeu em audiência a presidente da República da Islândia, Halla Tomasdóttir, na residência apostólica vaticana. Em seguida, ela se encontrou com o secretário de Estado, cardeal Pietro Parolin, acompanhado pelo secretário para as relações com os Estados e as organizações internacionais, Dom Paul Richard Gallagher. Durante as conversas cordiais na Secretaria de Estado, afirma um comunicado da sala de imprensa da Santa Sé, foi manifestado apreço pelas boas relações bilaterais, enfatizando a contribuição positiva da igreja local para a promoção do bem comum da sociedade, particularmente das gerações mais jovens. Durante a conversa, continuou comunicado, questões regionais e internacionais também foram abordadas, especialmente as situações de conflito, a necessidade de diálogo e as perspectivas de paz. Às 11 horas e 30 minutos da manhã de quinta-feira, dia 7 de maio, o Papa Leão receberá em audiência o secretário de Estado dos Estados Unidos, Marco Rubio, no Palácio Apostólico, no Vaticano. A confirmação vem da sala de imprensa da Santa Sé após algumas antecipações da mídia no domingo. Rubio tem chegada prevista para as 11h15 da manhã. O secretário de Estado já havia se encontrado com o pontífice, nascido em Chicago, em 18 de maio, durante a missa que marcou o início do seu ministério petrino. Na próxima quinta-feira, na mesma manhã, às 9 horas, informa ainda a sala de imprensa, o Papa se encontrará com o primeiro-ministro polonês, Donald Tusk. Com essas últimas informações, chegamos à conclusão do nosso espaço de hoje, agradecendo mais uma vez a sua presença. A gente volta amanhã, nesse mesmo horário, com mais informações direto do Vaticano para você. Um abraço e até lá.

Gracias.

0: Alô, amigos de todo o Brasil e do continente africano, estamos juntos com o noticiário da Rádio Vaticano, Vatican News em língua portuguesa, nesta segunda-feira, 4 de maio, trazendo as últimas notícias do Papa, da Igreja e do mundo. Nos estúdios, Silvone José, com a assessoria técnica de Daniele Giorgi. Uma saudação a você no Brasil e nos países de língua portuguesa. Minha mãe e meus irmãos são estes aqui, que ouvem a palavra de Deus e a põem em prática. Lucas 8:21. E vamos aos destaques do programa de hoje. Papa Leão, a caridade oferece um encontro mútuo com o amor de Deus. O Papa, entre a série de audiências de hoje, recebeu o Conselho de Administração da Organização das Caridades Católicas dos Estados Unidos. Papa receberá o secretário de Estado dos Estados Unidos, Marco Rubio, em 7 de maio. O Papa recebeu hoje a presidente da Islândia. Fiéis ao passado ou fiéis ao futuro, um texto de 2010 de Robert Prevost, do novo livro Livres sob a Graça da Leve. O Papa recorda os 50 anos do terremoto na região italiana do Friuli, que fez 990 vítimas. Fé e Resiliência, missão de amparo à comunidade brasileira na Irlanda. O Papa Leão, entre a série de audiências de hoje, recebeu o Conselho de Administração da Organização das Caridades Católicas dos Estados Unidos. A caridade, disse, oferece um encontro mútuo com o amor de Deus. Andressa Goulet.
1: O Papa Leão XIV, entre a série de audiências da manhã desta segunda-feira, recebeu o Conselho de Administração da Organização das Caridades Católicas dos Estados Unidos, que coordena uma rede nacional de mais de 160 instituições comprometidas em reduzir a pobreza e acompanhar as pessoas mais vulneráveis do país, independentemente da sua fé. Fundada em 1910, funciona como braço beneficente da Igreja ao auxiliar cerca de 15 milhões de pessoas ao ano. O grupo, formado por 50 membros, foi recebido na sala do consistório do Palácio Apostólico pelo Pontífice, que logo no início do discurso encorajou a visitar o coração da Igreja Universal para fortalecer os laços com o sucessor de Pedro, mas também para se aproximar ao coração de Cristo, como os próprios apóstolos fizeram, para poder anunciar o Evangelho. Na tarefa da evangelização, assim como na Igreja primitiva, o Papa falou da importância de recordar da presença de Jesus todos os dias, mesmo diante das dificuldades que possam se apresentar ao cuidar dos pobres e necessitados.
2: These include finding sufficient resources.
1: Entre elas estão a busca por recursos suficientes, demonstrar aos outros que esse tipo de serviço é parte integrante de uma autêntica vida cristã e não ceder ao desânimo, especialmente quando encontramos aqueles a quem não podemos ajudar da maneira que gostaríamos. São desafios também enfrentados pelas caridades católicas, disse o Papa, que devem sempre aprender a ouvir a voz de Jesus ao se deparar com os obstáculos. Leão XIV, então, agradeceu à organização pelos louváveis esforços na missão, agradecendo pela disposição em levar adiante o ministério de compaixão de Nosso Senhor para com os mais pequeninos entre nós.
2: In doing so, you seek to find solutions to inhumane situations.
1: Dessa forma, vocês procuram encontrar soluções para situações desumanas, aliviar o sofrimento de indivíduos e famílias e também o fardo daqueles que estão oprimidos pelas dificuldades e provações. Em todas essas circunstâncias, deve ser a caridade de Cristo que impulsiona o trabalho diário de vocês, ou seja, o desejo de levar aos outros ajuda material com o amor e o coração de Jesus, pois é nesse amor que eles encontrarão descanso autêntico e terão sua dignidade respeitada. Nesse sentido, recordou o Papa, é verdade que o amor ao próximo é prova tangível da autenticidade do nosso amor a Deus, mas também é verdade que amar autenticamente o próximo significa lhe oferecer a possibilidade de encontrar com Deus. É uma oportunidade privilegiada de compartilhar a alegria da ressurreição através de um sincero testemunho de fé.
2: The practical assistance that you and your partner agencies offer, the disadvantage.
1: A assistência prática que vocês e suas agências parceiras oferecem aos desfavorecidos permite que eles experimentem o amor de Deus por meio de vocês e abre um caminho para que eles entrem em uma relação duradoura com Ele. Ao mesmo tempo, permite que vocês entrem em contato com a carne de Cristo, procurando vê-lo e servi-lo em nossos irmãos e irmãs. Dessa forma, suas obras de caridade tornam-se um encontro mútuo com o Senhor que está presente entre nós.
0: Papa recorda os 50 anos do terremoto na região italiana de Friuli, que fez 990 vítimas. Neste domingo, 3 de maio, em Gemona, uma missa presidida pelo cardeal Zuppi, presidente dos bispos italianos, para homenagear as 990 vítimas do terremoto de 6 de maio de 1976 e agradecer aos que prestaram socorro na reconstrução, inclusive por meio da Igreja. Jamais se dividir. No início da celebração foi lido o telegrama do Papa, no qual se destaca a incansável dedicação das comunidades locais, que permitiu uma rápida retomada da vida e uma reconstrução exemplar, um modelo de renascimento civil. O Friuli, região nordeste da Itália que soube se reerguer após um grande terremoto, continua sendo um exemplo duradouro do que significa reconstruir juntos o bem comum. Ao destacar como os friulanos souberam recomeçar, o Papa Leão XIV fala de modelo de renascimento civil na mensagem assinada pelo secretário de Estado, cardeal Pietro Parolin, enviada ao arcebispo de Udine, Dom Ricardo Lamba, por ocasião do aniversário de 50 anos do Orcolat, como o chamam os habitantes locais. O devastador terremoto que em 6 de maio de 76 causou 990 vítimas, mais de 400 somente em Gemona, que foi o local mais atingido. Na tarde desse domingo em Gemona de Friuli, mais de 5 mil fiéis participaram da missa presidida pelo presidente da Conferência Episcopal Italiana, Matteo Zuppi, na área externa do quartel Guai Pantanali. O Papa Leão, são as palavras lidas no início por Dom Lamba, une-se espiritualmente à celebração eucarística em sufrágio das numerosas vítimas e em agradecimento a todos aqueles que de diversos países prestaram socorro. Apoiando a incansável diligência das comunidades locais, que permitiu uma rápida retomada da vida e uma reconstrução exemplar, modelo de renascimento civil, escreveu o Papa. Para a ocasião, o pontífice, que confia à Virgem e aos santos padroeiros, Irma Cora e Fortunado toda a população do Friuli, garante sua oração por aqueles que perderam a vida, dirigindo palavras de consolo às famílias que ainda carregam sinais daquela separação dos seus entes queridos. E no telegrama se lê: ao destacar a apreciada solidariedade humana e cristã manifestada naquela dolorosa circunstância pelas comunidades italianas e estrangeiras, o Sumo Pontífice espera que a memória de um evento tão trágico suscite um renovado compromisso na promoção dos valores da fraternidade e da caridade. Fiéis ao passado ou fiéis ao futuro? Um texto de 2010 de Robert Prevost. do novo livro Livre sob a Graça, disponível a partir desta segunda-feira, um discurso de grande valor proferido nas Filipinas pelo futuro Papa. Que atitude devem ter os fiéis e as comunidades cristãs diante das mudanças? Manter o status quo ou alcançar o mundo? Livres sob a Graça, na Escola de Santo Agostinho, diante dos desafios da história, Livraria Editora Vaticana, uma coletânea de discursos e pronunciamentos de Robert Francis Prevost, quando era prior-geral da Ordem de Santo Agostinho, será lançado nesta segunda-feira nas livrarias. O volume promovido pela Ordem de Santo Agostinho por ocasião do primeiro aniversário da eleição do Papa Leão XIV será apresentado nesta quarta-feira, 6 de maio, aqui em Roma, em um encontro que contará com a presença do secretário de Estado, cardeal Pietro Parolin, do prior-geral da Ordem de Santo Agostinho, padre Joseph Farrell, do prefeito do Dicastério para a Comunicação, Paulo Ruffini, da escritora Maria Grazia Colandrone e do diretor da mídia vaticana, Andrea Tornielli. O texto, editado pelos agostinianos Rocco Ronzani, Miguel Angel Martins e Michael Di Giorgio, está sendo traduzido para 30 países em todo o mundo. Apresentamos um trecho da homilia do então prior-geral Robert Francis Prevost para a inauguração do capítulo-geral intermediário na província de Santo Ninho de Cebu, realizada na igreja de Santo Agustín em Intramuros, Manila, em 19 de setembro de 2010. Em 2008, os agostinianos celebraram aqui, disse, 500 anos do nascimento de Andrés de Urdaneta, um famoso e talentoso navegador que, após anos de lutas, descobriu nos ensinamentos de Santo Agostinho um convite para mudar sua vida. Aprendeu que a única resposta verdadeira para o anseio do coração humano pode ser encontrada em Deus e em seu amor. Essa verdade mudou sua vida. De um marinheiro e navegador bem-sucedido, tornou-se membro da Ordem de Santo Agostinho. Urdaneta ficou famoso por descobrir o que é conhecido como Tornaviaje, uma rota marítima segura e rápida de retorno das Filipinas para o México. Esse Tornaviaje tornou-se uma importante rota de transporte e comércio entre a Ásia e América. Mas Urdaneta vivenciou um Tornaviaje muito mais significativo em sua própria vida. Sua conversão e entrada na vida religiosa simbolizam um tipo muito diferente de retorno. O retorno, ou conversão a Deus. A figura do Tornaviaje, ou viagem de retorno, pode ser uma imagem muito apropriada para nós, agostinianos, disse Prevost, que estamos aqui, reunidos, no início do nosso capítulo geral intermediário. Nós também somos chamados a fazer parte de uma viagem e a descobrir que a única viagem verdadeira e significativa é aquela que nos leva a Cristo. Todos nós empreendemos essa viagem que começa, é claro, com o nascimento. E para aqueles que são cristãos, com o primeiro encontro com Cristo no batismo. Para alguns, no entanto, isso ocorre no momento em que ouvem a palavra, como foi o caso de Agostinho, cuja viagem para Cristo ocorreu durante os anos de sua longa experiência de conversão, muito antes de sua decisão de receber o batismo. E continuou, de diferentes maneiras, após o batismo, na busca por Deus como monge, sacerdote e bispo. Para nós, destaca ainda Prevost, religiosos consagrados, a viagem é uma vida a serviço de Cristo, especialmente com uma comunidade de discípulos.
3: Bem, amigos de todo o Brasil, recebemos hoje aqui nos estúdios da Rádio Vaticano, Padre Paulo
0: Henrique Almeida, de Goiás. Padre Paulo, seja bem-vindo. Bom dia.
3: Bom dia. Bom dia a todos os brasileiros. Uma grande graça estar aqui com vocês.
0: Padre Paulo estuda em Roma, mora no Pio Brasileiro e frequenta a Faculdade de Santa Cruz, é isso?
3: Exatamente. Tem um ano que eu estou aqui em Roma fazendo mestrado em comunicação institucional pela Pontifícia Universidade de Santa Cruz e moro lá no Colégio Pio Brasileiro, com mais 97 padres diocesanos.
0: Uma experiência nova.
3: Fantástica. Experiência cultural, espiritual, humana, um grande crescimento.
0: Bom, Padre Paulo passou os últimos dias uma realidade um pouquinho diferente. Foi a Irlanda. Por quê, Padre Paulo?
3: Exatamente. Nós tivemos a oportunidade de pregar um retiro na cidade de Kilbeggan, bem no centro da Irlanda, lá junto à comunidade brasileira. Tem as cidades irlandesas, quase todas têm comunidades brasileiras. O Itamaraty estima que 70 mil brasileiros estejam na Irlanda e muitos deles participam de comunidades vivendo a fé, reunidos nessas cidades. A gente tem padres que celebram, padres brasileiros, e eles me convidaram para pegar um retiro. Foi uma graça esse final de semana, com aproximadamente 60 brasileiros e alguns irlandeses casados com brasileiros e alguns irlandeses filhos de brasileiros também participaram do retiro lá na cidade de Kilbeggan, na diocese de Meath, centro da Irlanda.
0: Motivo desse retiro?
3: O motivo, muitos brasileiros vêm de realidades eclesiais distintas. Tem brasileiros do Nordeste, tem do Centro, tem do Sul. E eles queriam algo que começasse a comunidade pregando a base, né, da fé católica. Então, nós optamos por seguir o caminho do querigma, os conteúdos iniciais da fé cristã, aquelas verdades que os apóstolos anunciaram após a ressurreição e ascensão de Jesus. E esse conteúdo dos Atos dos Apóstolos foi a pregação, o trabalho, né? Então, partir do querigma, do amor que Deus tem por nós, da pessoa de Jesus Cristo como nosso Senhor e Salvador, da liberdade em que nós fomos constituídos, criados por Deus, para recusar ou para acolher esse amor dele, e para a experiência do Espírito, que é uma experiência de comunidade. É importante de viver a fé com os irmãos, ainda mais uma realidade ali onde eles estão em outros países, com desafios novos e precisam estar fortalecidos numa comunidade brasileira que vive a fé católica. Isso foi muito bonito testemunhar ali.
0: Quem são esses brasileiros?
3: Esses brasileiros têm três levas de brasileiros. Tem aqueles que chegaram no final dos anos 90, tem alguns que chegaram em 2010 a 2012 e tem outros agora após pandemia. Então, são brasileiros que estão tentando fazer a vida ali, a maioria deles trabalhando em frigoríficos, trabalhando com cargas horárias, né, altas, segundo padrão brasileiro, e se esforçando por

0: Cork e também em Waterford, que são cidades do sul da Irlanda, que são realidades de família. Diferente da capital Dublin, que são mais jovens brasileiros que frequentam a comunidade brasileira em Dublin, que são universitários, pessoas que estão fazendo intercâmbio, mas, e por isso há uma rotatividade muito grande. Mas aqueles que estão no interior, geralmente são brasileiros que foram para lá, estabeleceram, estão agora comprando as suas casas e têm projetos de continuar ali, de criar seus filhos. Muitos deles já têm filhos nascidos na Irlanda, fazem parte do sistema de educação irlandês e por isso pensam em continuar ali. Mas a prática religiosa, a expressão da fé em outra língua é um desafio para eles. Por isso tem padres brasileiros ou em alguns lugares padres irlandeses que trabalharam no Brasil que dão essa assistência religiosa para eles. Então eles se reúnem na paróquia irlandesa, mas celebram em português e vivem a fé nessas comunidades, fazendo novenas, fazendo procissões, que são realidades muito brasileiras, mas que eles vivem ali. Por exemplo, me partilhavam na festa de Nossa Senhora Aparecida, uma realidade bonita. Eles fizeram, todas as comunidades brasileiras se reuniram em Dublin para fazer uma procissão ali próxima à catedral. E também, agora no próximo mês, no dia 13, todas as comunidades brasileiras vão a Knock, que é onde tem o santuário de Nossa Senhora do Silêncio, lá em Knock. Eles vão para lá também fazer uma peregrinação e ali expressar o amor deles à Nossa Senhora, mesmo estando em outro país, mesmo estando distante de casa, mas a fé permanece no coração deles.
1: A comunidade Canção Nova encerrou nesse 2 de maio a eleição de todos os membros do Conselho Geral realizada durante a sua 16ª Assembleia Geral no Colégio São Manuel, em Lavrinha, São Paulo, onde 98 membros estavam reunidos desde o dia 24 de abril. O corpo diretivo une a experiência de membros de longa data com a vivência missionária em diversas frentes, incluindo missão internacional. Foram eleitos para o Conselho Geral da Comunidade Canção Nova. Presidente, Padre Roger Luiz da Silva. Vice-presidente, Padre Donizete Heleno Ferreira. Formador-geral, Padre Clóvis Andrade de Melo. Secretária-geral, Maria Marta Teixeira. Ecônomo-geral, Rosana Palande da Silva. Membro sacerdote encarregado dos clérigos, Padre Alexandro de Lima Freitas. Membro casado encarregado dos casais, Maria Salete Ferreira Ribeiro. Membro celibatário encarregado dos celibatários, Vera Lúcia Reis. Primeira conselheira-geral, Flaviana Teixeira Gomes. Segundo conselheiro-geral, João Luiz de Oliveira. A data da posse. Nos próximos dias, será colocado em prática o plano de transição entre os dois conselhos, atual e o eleito. O novo Conselho Geral toma posse durante a Santa Missa às 7h, no Santuário do Pai das Misericórdias, dia 13 de julho de 2026. A Canção Nova, fundada em 1978 pelo padre Jonas Abibe, é uma comunidade carismática católica que tem como missão evangelizar pelos meios de comunicação, por meio dos retiros, dos encontros e das obras sociais. Recebeu o reconhecimento pontifício em 2008.
2: A União Europeia e seus Estados-membros devem continuar a agir unidos e com determinação, intensificando seu compromisso diplomático, político e humanitário para proteger a dignidade humana, defender o direito internacional e apoiar iniciativas inclusivas de construção da paz, garantindo que as vozes de todos, incluindo as comunidades religiosas, sejam ouvidas e seus direitos respeitados. Esta é a exortação da COMECE, Comissão das Conferências Episcopais da União Europeia, divulgada na conclusão de sua Assembleia Plenária de Primavera, realizada em Chipre, de 22 a 24 de abril. Os bispos delegados, em uma declaração intitulada Um Apelo Urgente para Buscar e Promover a Paz, expressaram sua profunda preocupação com o destino de todos aqueles que sofrem com a violência devastadora, a instabilidade

0: e a injustiça na Terra Santa, no Líbano, no Irã e na região mais ampla do Oriente Médio.
1: Na manhã desta segunda-feira, o Papa Leão XIV recebeu em audiência a presidente da República da Islândia, Halla Tomasdóttir, na residência apostólica vaticana. Em seguida, ela se encontrou com o secretário de Estado, cardeal Pietro Parolin, acompanhado pelo secretário para as relações com os Estados e as organizações internacionais, Dom Paul Richard Gallagher. Durante as conversas cordiais na Secretaria de Estado, afirma um comunicado da sala de imprensa da Santa Sé, foi manifestado apreço pelas boas relações bilaterais, enfatizando a contribuição positiva da igreja local para a promoção do bem comum da sociedade, particularmente das gerações mais jovens. Durante a conversa, continua o comunicado, questões regionais e internacionais também foram abordadas, especialmente as situações de conflito, a necessidade de diálogo e as perspectivas de paz. Às 11:30 da manhã de quinta-feira, dia 7 de maio, o Papa Leão receberá em audiência o secretário de Estado dos Estados Unidos, Marco Rubio, no Palácio Apostólico, no Vaticano. A confirmação vem da sala de imprensa da Santa Sé após algumas antecipações da mídia no domingo. Rubio tem chegada prevista para as 11:15 da manhã. O secretário de Estado já havia se encontrado com o pontífice, nascido em Chicago, em 18 de maio, durante a missa que marcou o início do seu ministério petrino. Na próxima quinta-feira, na mesma manhã, às 9:00, informa ainda a sala de imprensa, o Papa se encontrará com o primeiro-ministro polonês, Donald Tusk. Com essas últimas informações, chegamos à conclusão do nosso espaço de hoje, agradecendo mais uma vez a sua presença. A gente volta amanhã, nesse mesmo horário, com mais informações direto do Vaticano para você. Um abraço e até lá.

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2: Papa Leão XIV recorda num telegrama os 50 anos de terremoto na região italiana de Friuli, que fez 990 vítimas. Em Moçambique, o arcebispo metropolitano de Nampula e presidente da Conferência Episcopal de Moçambique, Dom Inácio Sauri, manifestou profunda dor e condenação face ao recente ataque contra a missão católica de São Luís Maria de Montfort, na diocese de Pemba, província de Cabo Delgado.
1: Ainda em destaque, a rubrica deste dia da semana, segunda década dos afrodescendentes, e a crónica do padre Tony Neves, conselheiro-geral dos espiritanos, que se encontra em visita canónica ao México.
2: O Papa Leão XIV recebeu na manhã desta segunda-feira, dia 4 de maio, em audiências sucessivas no Vaticano, o cardeal Luiz António Tagle, prefeito do Dicastério para a Evangelização, secção para a Primeira Evangelização em Novas Igrejas Particulares, Dom Inácio Cefalia, arcebispo titular de Fiorentino e núncio apostólico em Belarus, os membros da presidência da Confederação Latino-Americana de Religiosos, a senhora Halla Tomagdottir, presidente da República da Islândia, o senhor Carlo Monticelli, governador da Banca de Desenvolvimento do Conselho da Europa, com o séquito, os membros da presidência da Conferência Episcopal de Venezuela e, finalmente, a delegação de Catholic Charities Network. O Friuli, região nordeste da Itália, que soube se reerguer após um grande terremoto, continua a ser um exemplo duradouro do que significa reconstruir juntos o bem comum. Ao destacar como os friulanos souberam recomeçar, o Papa Leão XIV fala de modelo de renascimento civil na mensagem assinada pelo secretário de Estado Cardeal Pietro Parolin, enviada ao arcebispo de Udine, Dom Ricardo Lamba, por ocasião do aniversário de 50 anos do Orcolat, como o chamam os habitantes locais. O devastador terremoto que, em 6 de maio de 1976, causou 990 vítimas, mais de 400 somente em Gemona, que foi o local mais atingido. Na tarde deste domingo, dia 3 de maio, em Gemona del Friuli, mais de 5 mil fiéis participaram da missa presidida pelo presidente da Conferência Episcopal Italiana, Dom Matteo Zuppi, na área externa do quartel Goi Pantanali. O Papa Leão XIV, são as palavras lidas no início por Dom Lamba, une-se espiritualmente à celebração eucarística em sufrágio das numerosas vítimas e em agradecimento a todos aqueles que, de diversos países, prestaram socorro, apoiando a incansável diligência das comunidades locais, que permitiu uma rápida retomada da vida e uma reconstrução exemplar, modelo de renascimento civil. Para a ocasião, o pontífice, que confia à Virgem e aos santos padroeiros Ermacora e Fortunato toda a população do Friuli, garante sua oração por aqueles que perderam a vida, dirigindo palavras de consolo às famílias que ainda carregam os sinais daquela separação dos seus entes queridos. O sumo pontífice espera que a memória de um evento tão trágico suscite um renovado compromisso na promoção dos valores da fraternidade e da caridade. Eram 21 horas daquele 6 de maio, há 50 anos, quando um violento tremor de 6,5 graus destruiu Gemona e atingiu dezenas de municípios do Friuli. Foi uma tragédia absoluta. Devastação, morte e dor, mas também capacidade de resistir e recomeçar. O Friuli demonstrou um apego especial à sua terra, unidade de propósitos, vontade de futuro. Foram reconstruídas as empresas, depois as casas e, por último, as igrejas, mesmo as mais belas, como a Catedral de Gemona e a de Vincennes, onde foram contadas e reorganizadas nada menos que 12 mil pedras. Milhares de voluntários se empenharam. Nasceu a Proteção Civil Nacional. A política soube cumprir da melhor forma o seu dever, deixando de lado as divisões. Num prazo relativamente curto, os locais devastados pelo terremoto ressurgiram e a vida voltou a fluir. A celebração foi, portanto, uma oportunidade para relembrar a destruição, mas também para expressar gratidão a todos aqueles que, da Itália e do exterior, graças também à Igreja, com nada menos que 81 dioceses irmãs, se mobilizaram para prestar socorro e ajuda. O terremoto, disse o cardeal Zuppe, foi um grande momento de solidariedade. Muitos jovens que partilharam para dar uma mãozinha voltaram para casa transformados e continuaram a se empenhar pelos outros. O cardeal destacou ainda que ajudar não é apenas trabalhar, é pensar juntos. Após o terremoto, houve uma grande sintonia e participação popular. A Igreja soube interpretar o vínculo com a sua comunidade. Ainda hoje há muito a ser construído, a olhar para o futuro. Ainda hoje são necessárias sinergias diante dos desafios deste tempo. Devemos compreender que não se pode pensar apenas na emergência. Não devemos esperar por outras catástrofes para compreender e prevenir, assim como não devemos esperar por outros conflitos para construir a paz neste mundo, concluiu dizendo o cardeal Mateus Zuppe. Em Moçambique, o arcebispo metropolitano de Nampula e presidente da Conferência Episcopal do país, Dom Inácio Saúre, manifestou profunda dor e condenação face ao recente ataque contra a Missão Católica de São Luís Maria de Montfort, na diocese de Pemba, província de Cabo Delgado. Pormenores com o nosso correspondente, Cremildo Alexandre.
3: O ataque, ocorrido no final de abril, resultou na destruição de infraestruturas religiosas e sociais, incluindo a igreja paroquial, residências missionárias e uma escolinha comunitária, deixando a missão praticamente reduzida à cinza. Dom Inácio Saúre denunciou a difusão de mensagens de ódio contra os cristãos, alertando que tais atos contrariam a convivência pacífica entre diferentes religiões em Moçambique.
4: E como se esta bárbara destruição de infraestruturas ao serviço religioso e social da comunidade não bastasse, os atacantes voltaram a difundir clara e fortemente mensagens de ódio contra os cristãos. Ora, isto contraria completamente a nossa cultura de convivência pacífica entre as pessoas de diferentes crenças religiosas em Moçambique, o nosso saber ser, o nosso saber fazer e o nosso saber viver em paz. Ao tomar posição face a mais este condenável acontecimento como moçambicano, como cristão e presidente da Conferência Episcopal de Moçambique, quero manifestar o meu mais veemente repúdio à violência contra os cristãos e o meu mais vigoroso apelo ao respeito mútuo e ao amor entre aqueles que se reclamam filhos de Deus e, no nosso caso em particular, entre crentes das religiões abraâmicas como o cristianismo e o islão, pois o Deus de Abraão, o Deus de Muhammad e o Deus de Jesus Cristo não é um Deus do ódio e do crime, mas um Deus do amor.
3: O arcebispo apelou ao fim da violência e rejeitou qualquer forma de extremismo religioso, sublinhando que os muçulmanos não são inimigos, mas irmãos, reforçando a necessidade de convivência harmoniosa entre todos.
4: Cessem de semear a destruição e a morte. Cesse a incitação à cristianofobia e que nunca apareça a islamofobia, porque os muçulmanos não são nossos inimigos. Eles são nossos irmãos muito amados. E mais do que isso, confesso que o meu maior pecado é de crer firmemente que todos os homens, crentes ou não, não só podem, mas devem conviver em harmonia e em paz. Aquele que tiver ouvidos, ouça.
3: Enquanto isso, jovens católicos da Arquidiocese de Nampula também reagiram com tristeza à violência no norte do país.
5: E daqui chama-se Henrique Magaço. Como jovem e mais como católico, é de lamentar. Isso quer dizer que a humanidade cada vez mais está afastada de Deus. O que incentivo mais é voltarmos para Deus. ouvir a palavra de Deus e procurar cultivar, colocar dentro do nosso coração. E nós também temos que fazer diferente, temos que orar para as pessoas que esta maldade, essa prática não seja positiva para eles, que eles se encontrem, voltem para Deus.
6: E Nilza, Manuel, Carlos, António, muita força aos irmãos que conseguiram escapar e não desistam. Porque aconteceu o que aconteceu, não desistam, sempre vão orando a Deus. Deus está a ver e Deus vai resolver.
7: Eu sou o marido João, então nós esperamos que as pessoas que fazem isso possam mudar o coração. Por isso, rezamos todos os dias, continuamos a repudiar todo o mal que frequenta a sociedade. Não importa ser católico, se existe todo o mal, estamos contra.
3: Num contexto marcado pela violência persistente em Cabo Delgado, a Igreja Católica em Moçambique reafirma, através dos seus líderes e jovens, o compromisso com a paz, o diálogo interreligioso e a defesa da dignidade humana.
2: 40 imigrantes africanos foram neste domingo resgatados ao largo da ilha espanhola de Fuerteventura, nas Canárias, depois de serem localizados numa embarcação insuflável que seguia para aquele arquipélago. De acordo com as autoridades espanholas, todos os imigrantes resgatados encontram-se aparentemente bem de saúde. Entretanto, em Ceuta, dois pescadores detidos na quinta-feira pela Guarda Civil Espanhola ficaram em prisão preventiva por alegado auxílio à imigração ilegal, depois de terem sido interceptados numa embarcação de pesca que transportava quatro imigrantes marroquinos. Segundo fontes judiciais citadas pela agência EFE, o juiz considerou o perigo para a vida dos imigrantes, aos quais o suspeito terá alegadamente ordenado que saltassem ao mar para evitar a detenção. Num outro incidente, um pequeno barco que transportava imigrantes que tentavam atravessar o Canal de Mancha encalhou numa praia no norte da França e o acidente provocou 2 mortos e 16 feridos, incluindo 3 com queimaduras graves, segundo anunciaram as autoridades. A quilómetros a sul do porto de Boulogne-sur-Mer, mas o motor falhou e começou a derivar, disse o secretário-geral da Prefeitura da Pas-de-Calais, Christophe Max, aos jornalistas e citado pelo jornal Angola Online.

Segunda década dos afrodescendentes, 2025-2034. A quantidade de brasileiros que se identificam como negros, pretos ou pardos está a crescer, enquanto a percentagem de pessoas que se declaram brancas diminui gradualmente no Brasil. É o que revela a edição mais recente da Pesquisa Nacional por Amostra de Domicílio Contínua, realizada pelo Instituto Brasileiro de Geografia e Estatísticas e divulgada na sexta-feira, 17 de abril, estando incluída pelo Boletim Alari no seu rol de notícias no mês de abril. O Boletim Alari é uma newsletter sobre estudos afro-latino-americanos produzido na Universidade de Harvard, nos Estados Unidos. Entre 2012 e 2025, houve no Brasil um aumento notável do número de pessoas que afirmam ser pretas. Segundo especialistas, isto reflete uma maior consciência racial, além da mistura de raças que é característica do Brasil. Em 2025, 10,4% da população declarou-se preta, uma elevação significativa em comparação com os 7,4% registados em 2012. Quanto à população que se declara parda, a variação foi pequena, passando de 45,5% para 45,8% no mesmo período. Contudo, esses dados confirmam que a maioria dos brasileiros, 55,5%, é negra, somando pretos e pardos. Por outro lado, o número de brasileiros que se declaram brancos caiu de 46,4% para 42,6% entre 2012 e 2023, uma redução de 3,8 pontos percentuais. Esta diminuição foi mais intensa entre 2012 e 2017, tendo uma redução mais leve depois desse período. Na região sudeste, pela primeira vez, menos da metade da população se declarou branca, 49,8%, uma queda de 5,6 pontos percentuais em relação a 2012. No sul, embora os brancos ainda formem a maioria, 72,3%, houve uma queda significativa em relação aos 78,8% registados em 2012.

entre as numerosas notícias que o Boletim Alari de Abril difunde e que são, sobretudo, acerca da luta dos afro-latino-americanos contra o racismo e por um lugar digno na sociedade, entre essas notícias há uma relativa à premiação da jovem colombiana Yuvelis Morales Blanco, de 24 anos, com o Prémio Ambiental Goldman 2026, o chamado Nobel do Ambiente. O prémio reconhece o seu papel fundamental na interrupção do chamado fracking na região do Médio Magdalena, uma área estratégica no coração da Colômbia, e na sensibilização para os riscos desta técnica, que envolve a injeção de água a alta tensão misturada com produtos químicos para fraturar rochas e extrair hidrocarbonetos. Descendente de três gerações de pescadores, Yuvelis Natalia Morales Blanco cresceu nas margens do Grande Rio em Puerto Wilches, região de Santander, Colômbia, onde as secas, a poluição e os derrames de petróleo já faziam parte do cotidiano da sua comunidade. Esta profunda ligação ao território foi o que a motivou, com apenas 18 anos e enquanto estudava Engenharia do Ambiente, a deixar os livros e a ir para a rua quando soube que as empresas Ecopetrol e ExxonMobil planeavam implementar projetos-piloto de fracking na região. A luta não foi fácil. Em 2018, um enorme derrame de petróleo teve um tremendo impacto na região, desalojando cerca de 100 mil famílias, matando milhares de animais e provocando a morte em massa de peixes. Isso marcou um ponto de viragem na sua vida. E o Vélez e a sua comunidade sentiram na pele esses riscos. Água contaminada, perda de meios de subsistência e ameaças constantes. Então, ela e alguns amigos participaram em reuniões promovidas pela Aliança Colômbia Livre de Fracking no município e, mais tarde, fundaram juntos a AguaWil, Comitê de Defesa da Água, da Vida e do Território. Estas organizações tornaram-se aquilo a que ela chama de uma rede de educadores, garantindo que os mais de 30 mil residentes de Puerto Wilches compreendam o que é o fracking. Aos 19 anos, ela foi ameaçada de morte. Em 2022, após uma operação policial na sua casa e constantes intimidações, foi forçada a exilar-se em França, mas não demorou a regressar ao país, pois o seu inabalável empenho na proteção ambiental revelou-se mais forte do que o exílio. Nesse mesmo ano, a Ecopetrol suspendeu os seus projetos-piloto de fraturação hidráulica. Em agosto de 2024, o Tribunal Constitucional confirmou que os projetos violavam o direito ao consentimento livre, prévio e informado da comunidade afro-colombiana de Puerto Wilches, tornando-se um exemplo global de resistência comunitária e de defesa do seu território.

O prémio ambiental Goldman foi fundado em 1989 pelos líderes cívicos estadunidenses Richard e Rhoda Goldman para reconhecer os líderes comunitários que geralmente não são devidamente valorizados. O prémio é uma forma de demonstrar a natureza internacional dos problemas ambientais e de chamar a atenção do público para a necessidade global de ação. O prémio Goldman acredita que um movimento ambiental forte requer talentos, perspectivas e lideranças diversas. Todos os anos, o prémio homenageia 6 ou 7 heróis ambientais de base, cada um representando uma das 6 regiões habitadas do mundo: África, Ásia, Europa, Islândia e Nações Islandesas, América do Norte e América Central e do Sul.

Este ano, para além da colombiana Yuvelis Natalia Morales Blanco, foram também premiadas Yoro Tanshi, da Nigéria, Teolinda Hoka Matbob, da Papuásia Nova Guiné, Alana Akak Harley, do Alasca, Borim Kim, da Coreia do Sul e Sarah Finch, do Reino Unido. Foram reconhecidas pelas suas campanhas e processos judiciais em defesa da biodiversidade, da terra e do clima. Apoiaram causas, lançaram campanhas, mobilizaram comunidades, mostrando-lhes ferramentas para defender as suas terras e, com elas, todo o planeta. A 22 de abril, Dia Mundial da Terra, as seis, provenientes das seis principais regiões do mundo, celebraram juntas. Mas o seu espírito combativo levou-as a regressar imediatamente para as suas lutas. Com a força adicional de que este ano, pela primeira vez desde a sua criação em 1989, todas as seis ativistas premiadas são mulheres. O prémio consiste na entrega de um valor de $200 mil a cada uma das premiadas e serve para apoiar as respectivas causas e atividades.

0: A palavra agora vai ao padre Tony Neves, conselheiro-geral da Congregação do Espírito Santo, que se encontra no México em visita canónica aos seus confrades naquele país da América Latina. Ouçamos.
1: México lindo e querido é uma canção folclórica do México em língua castelhana dos estilos ranchera e mariachi. Foi escrita por Chucho Monge e popularizada por Jorge Negrete. É amplamente conhecida no mundo hispânico como uma canção do México e nesse país como uma canção de orgulho patriótico e nostalgia da pátria. É isto que nos garante a Wikipédia e eu senti que os mexicanos estão de acordo. A minha visita apostou em duas geografias onde os missionários espiritanos vivem e trabalham: a do Golfo do México, em Tampico e Nuevo Progresso, e a da Huasteca Potosina, nas áreas dos povos Nahuatl e Tenec, onde visitei as comunidades de Pujal, São António, Talarrás e Coscatlan, todas situadas nas montanhas do estado de São Luís de Potosí. A viagem de Lisboa para Tampico demorou umas 30 horas, entre tempo de voo e de espera, pois fiz escala em Frankfurt e Cidade do México. Cheguei noite dentro e levaram uma taqueria e esses bares-restaurantes de rua onde se comem os famosos tacos, carne prensada e sempre a cozer em lume brando, condimentados com picantes que lhe dão o sabor. E depois são servidos enrolados em tortilhas, que substitui o pão em todas as refeições. Embora me garantam sempre que não têm chile, picante, sempre que os como tenho vontade de chamar os bombeiros. Andei 7 horas para trás, o que me virou o dia do avesso. Mas não havia tempo a perder e iniciei logo a visita canónica à comunidade espiritana de Tampico, que anima a grande paróquia de São David Roldão e o Centro de Desenvolvimento Espiritual dos Missionários Espiritanos, o CDME. Situado num dos bairros periféricos de Altamira, cidade satélite de Tampico. Foram 2 dias muito marcantes que deu para perceber o ritmo acelerado desta cidade do Golfo do México. A etapa seguinte levou-me a Nuevo Progresso, uma comunidade a 150 km de Tampico que ganhou recentemente o estatuto de paróquia. Situada numa das estradas que leva aos Estados Unidos, foi muito atingida pela seca, que nos últimos 10 anos destruiu colheitas, matou gado e deslocou as pessoas para as cidades. Os espiritanos são os primeiros párocos, não têm residência paroquial e devem animar uma longa geografia, montanhas adentro, lá onde as populações indígenas continuam a remar contra ventos e marés. Felizmente, as chuvas regressaram o ano passado e o povo está mais esperançado num futuro melhor. O que mais me marcou foi acompanhar o Padre Leo numa visita a El Plomo, a aldeia mais distante, mesmo encaixada nas montanhas. A missa a que presidi na capela da aldeia permitiu-me encher os olhos de uma paisagem de sonho. Mas as conversas ajudaram-me a ver as dificuldades de um povo isolado e abandonado à sua má sorte. Nesta área, contava-me um líder da comunidade, o gado é atacado por jaguares e ainda naqueles dias tinham apanhado uma cobra cascavel de muitos guizos. O povo vive sobretudo do carvão que produz, queimando as árvores das florestas e ganhando doenças pulmonares graves. Também apostam no gado. Regressado a Tampico, iniciei uma viagem mais longa, rumo à Huasteca Potosina, terra de Nahuatl e Tenecs, povos indígenas que teimam em manter vivas as suas culturas ancestrais. Foi por aqui que, há 55 anos, espiritanos vindos do norte da América iniciaram a missão por terras mexicanas. A estrada que nos leva à Huasteca vai-nos descobrindo uma paisagem que muda constantemente. Ou vemos extensas plantações de cana-de-açúcar ou ganaderias em ranchos cuja propriedade se perde na linha do horizonte. E não deixa de ser interessante e assustador olhar para as placas da estrada que avisam o perigo de chocar contra iguanas, crocodilos ou mesmo jaguares. Para falar a verdade, apenas vimos um coiote morto no meio da via, vitimado por algum caminhão que o passou a ferro. Dizia-me um padre na viagem: para os ganadeiros, menos um coiote é mais paz para vacas e bois. Sobre esta marcante visita às comunidades indígenas da Huasteca Potosina, partilharei na próxima crónica.
0: E com isto terminamos por hoje esta emissão da Rádio Vaticano. A todas e todos, obrigada pela atenção e até amanhã, se Deus quiser. 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

0: Louvado seja nosso Senhor Jesus Cristo. 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Bom dia. Esse é o Boletim de Notícias da Rádio Vaticano, Vatican News, em língua portuguesa, nesta terça-feira, 5 de maio. Nos estúdios, Silvana e José. Arcebispo de Pompeia e alegria de celebrar com o Papa Leão XIV o primeiro ano do seu pontificado. O arcebispo Tommaso Caputo falou à mídia do Vaticano sobre a expectativa da cidade da Campânia, que receberá o Papa nesta sexta-feira, 8 de maio, no aniversário de sua eleição para a sede Petro. Ao vir a Pompeia para celebrar o primeiro ano de seu pontificado, o Santo Padre nos oferece um presente muito especial, que desejamos acolher com o coração repleto de gratidão, para que a nossa comunidade se torne cada vez mais um santuário de luz, uma escola de oração e uma fortaleza da paz. As palavras de boas-vindas do arcebispo Tommaso Caputo, delegado pontifício para o Santuário da Bem-Aventurada Virgem Maria do Santo Rosário de Pompeia, que receberá a visita papal de Leão XIV nesta sexta-feira, 8 de maio, expressam uma expectativa entusiasmante e alegre. Elas representam os sentimentos dos fiéis de toda a cidade da Campânia que, como explicou o prelado, enviaram inúmeros pedidos para participar, os quais, infelizmente, devido à falta de espaço, não poderão ser todos atendidos. São João Paulo II foi o primeiro pontífice a visitar Pompeia, mais exatamente em outubro de 1979, e sucessivamente em 2003. Em 2008, seu sucessor, Bento XVI, visitou a cidade, a menos de 30 quilômetros de Nápoles, para rezar diante da imagem da Virgem. O último Papa a visitar o Santuário Mariano foi o Papa Francisco, em março de 2015. A visita de Leão XIV ocorre, portanto, 11 anos após a última peregrinação do Papa Bergoglio. Perguntado como se desenrolará o dia, Dom Tommaso diz que a visita de um Papa é sempre um evento histórico para uma cidade. Eu diria que é um evento memorável, que sempre marca um antes e um depois. Cada momento será importante. No centro de tudo estará a celebração da Eucaristia que o Santo Padre presidirá às 10h30 da manhã na praça em frente ao santuário. A missa será seguida pela recitação da súplica à Nossa Senhora de Pompeia, o ato de entrega à Virgem Maria, composto em 1883 pelo fundador, São Bartolo Longo. Dezenas de milhares de pessoas darão as boas-vindas ao Papa Leão, que, simbolicamente, iniciará sua visita indo ao Templo da Caridade, ou seja, a grande família das obras de caridade do santuário, composta por crianças, jovens, adultos e mães solteiras com seus filhos. Após, fará um percurso de Papa Móvel pelas adjacências e, antes da celebração da missa, se encontrará com os doentes, pessoas com deficiência e os idosos, na Basílica. Mas como a cidade está se preparando? A visita de um pontífice é preparada, antes de tudo, espiritualmente, disse o bispo, com oração, e especialmente em nossa cidade mariana, com a oração escolhida, o Santo Rosário. Obviamente, também estamos nos preparando para a visita do Papa do ponto de vista logístico, uma tarefa muito exigente, mas que é facilitada pela grande disponibilidade das instituições, da Prefeitura de Nápoles, da região da Campânia, da cidade metropolitana ao município de Pompeia, e também graças ao apoio de voluntários e de muitas associações. Mas do ponto de vista social, qual é o perfil, então, da cidade de Pompeia? Responde Dom Tommaso. Pompeia é uma cidade com aproximadamente 25 mil habitantes. É uma comunidade muito variada e uma cidade moderna, fundada precisamente em torno do santuário, mas é também uma cidade acolhedora. Basta pensar no fluxo de aproximadamente 6 milhões de visitantes por ano, incluindo turistas que visitam o Parque Arqueológico, um dos mais famosos do mundo, e os mais de 2 milhões de peregrinos que o santuário recebe anualmente. Como em toda a Itália do Sul, existem problemas sociais, mas também dificuldades causadas pelo trabalho precário e, muitas vezes, mal remunerado. Muitos jovens têm dificuldade em encontrar um emprego estável e sustentar uma família. São Bartolomeu também compreendia que o trabalho era essencial para que seus filhos se tornassem bons cristãos e cidadãos honestos. Por essa razão, nossas instituições se destacaram no passado na formação profissional. E ainda hoje, temos projetos específicos para preparar os jovens para o mercado de trabalho. E a pergunta, qual impacto a visita pastoral terá na comunidade? Dom Tommaso responde que o Papa vem a Pompeia para nos confirmar na fé, reacender a nossa esperança e dar novo ímpeto às nossas obras de caridade. O Papa virá para nos confirmar na fé, guiado por Maria, a quem dirigirá a famosa oração de São Bartolo Longo, a súplica. Só pode haver alegria quando o vigário de Cristo percorre as ruas da humanidade, porque a sua própria presença nos leva a olhar para os céus, a buscar a verdadeira fonte da nossa alegria, que é uma pessoa, o Senhor Jesus, que morreu e ressuscitou por nós. Desarmamento é o único caminho para alcançar uma paz segura. Defende a Santa Sé na ONU. Uma paz justa, segura e duradoura se fundamenta em um único pilar, o desarmamento. E o caminho necessário para alcançá-lo é a eliminação total das armas nucleares e é oferecido pelo Tratado sobre a Proibição de Armas Nucleares. Nesse sentido, a Santa Sé faz um apelo a todos os estados que ainda não o fizeram a aderirem a ele, mantendo sempre no centro de sua reflexão as consequências humanitárias e ambientais catastróficas do uso de armas nucleares, com efeitos devastadores e de longo alcance, que transcende fronteiras e gerações. Essa é a recomendação feita na última sexta-feira, 1º de maio, pela missão permanente da Santa Sé junto às Nações Unidas em Nova York, por ocasião da 11ª Conferência de Revisão do Tratado sobre a Não-Proliferação de Armas Nucleares, que se realiza de 27 de abril a 22 de maio. Em uma era de crescentes tensões sobre os fundamentos da segurança internacional, a indicação é necessário considerar as condições essenciais para uma paz duradoura. O desarmamento nuclear visa superar o modelo de segurança baseado no medo, na ameaça da força e na perpetuação da vulnerabilidade recíproca, que jamais poderá ser uma base estável e duradoura para a paz. A Santa Sé observa, portanto, o que chama de tendências preocupantes, como o ressurgimento da retórica nuclear, a expansão e modernização dos arsenais nucleares e a evolução das doutrinas de dissuasão de maneiras que podem reduzir o limite de intervenção. Soma-se a isso a erosão, tanto dos acordos de controle de armas quanto dos acordos de desarmamento, que há muito contribuem para a estabilidade, a transparência e a confiança. A eliminação total das armas nucleares não é uma aspiração distante, mas uma responsabilidade necessária que requer passos concretos e credíveis para alcançar uma paz mais justa, segura e duradoura. Expressando sua preocupação com a rápida integração de tecnologias emergentes, incluindo a inteligência artificial em sistemas nucleares, a missão permanente reitera a necessidade de promover medidas de redução do risco nuclear e de desescalada, tendo em mente a necessidade de limitar o papel das armas nucleares nas doutrinas de segurança e a importância de aumentar a transparência e fortalecer os canais de comunicação.
1: O Papa Leão XIV, entre a série de audiências da manhã desta segunda-feira, recebeu o Conselho de Administração da Organização das Caridades Católicas dos Estados Unidos, que coordena uma rede nacional de mais de 160 instituições comprometidas em reduzir a pobreza e acompanhar as pessoas mais vulneráveis do país, independentemente da sua fé. Fundada em 1910, funciona como o braço beneficente da Igreja ao auxiliar cerca de 15 milhões de pessoas ao ano. O grupo, formado por 50 membros, foi recebido na sala do consistório do Palácio Apostólico pelo pontífice, que logo no início do discurso encorajou a visitar o coração da Igreja Universal para fortalecer os laços com o sucessor de Pedro, mas também para se aproximar ao coração de Cristo, como os próprios apóstolos fizeram, para poder anunciar o Evangelho. Na tarefa da evangelização, assim como na Igreja primitiva, o Papa falou da importância de recordar da presença de Jesus todos os dias, mesmo diante das dificuldades que possam se apresentar ao cuidar dos pobres e necessitados.
2: These include finding sufficient resources.
1: Entre elas estão a busca por recursos suficientes, demonstrar aos outros que esse tipo de serviço é parte integrante de uma autêntica vida cristã e não ceder ao desânimo, especialmente quando encontramos aqueles a quem não podemos ajudar da maneira que gostaríamos. São desafios também enfrentados pelas caridades católicas, disse o Papa, que devem sempre aprender a ouvir a voz de Jesus ao se deparar com os obstáculos. Leão XIV, então, agradeceu à organização pelos louváveis esforços na missão, agradecendo pela disposição em levar adiante o Ministério de Compaixão de Nosso Senhor para com os mais pequeninos entre nós.
2: In doing so, you seek to find solutions to inhumane situations.
1: Dessa forma, vocês procuram encontrar soluções para situações desumanas, aliviar o sofrimento de indivíduos e famílias e também o fardo daqueles que estão oprimidos pelas dificuldades e provações. Em todas essas circunstâncias, deve ser a caridade de Cristo que impulsiona o trabalho diário de vocês, ou seja, o desejo de levar aos outros ajuda material com o amor e o coração de Jesus, pois é nesse amor que eles encontrarão descanso autêntico e terão sua dignidade respeitada. Nesse sentido, recordou o Papa, é verdade que o amor ao próximo é prova tangível da autenticidade do nosso amor a Deus, mas também é verdade que amar autenticamente o próximo significa lhe oferecer a possibilidade de encontrar com Deus. É uma oportunidade privilegiada de compartilhar a alegria da ressurreição através de um sincero testemunho de fé.
2: The practical assistance that you and your partner agencies offer the disadvantage.
1: A assistência prática que vocês e suas agências parceiras oferecem aos desfavorecidos permite que eles experimentem o amor de Deus por meio de vocês e abre um caminho para que eles entrem em uma relação duradoura com Ele. Ao mesmo tempo, permite que vocês entrem em contato com a carne de Cristo, procurando vê-lo e servi-lo em nossos irmãos e irmãs. Dessa forma, suas obras de caridade tornam-se um encontro mútuo com o Senhor que está presente entre nós.

0: Seja nosso Senhor Jesus Cristo. 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Alô, amigos de todo o Brasil e do continente africano, estamos juntos com o noticiário da Rádio Vaticano, Vatican News, em língua portuguesa, nesta terça-feira, 5 de maio, trazendo as últimas notícias do Papa, da Igreja e do mundo. Nos estúdios Silvonei José, com a assessoria técnica de Luca Rossi. Uma saudação a você no Brasil e nos países de língua portuguesa. O tempo é chuvoso aqui na cidade do Vaticano e a temperatura, nesse momento, na Praça São Pedro, em torno dos 19 graus Celsius. E vamos aos destaques do programa de hoje. Papa receberá secretário de Estado dos Estados Unidos, Marco Rubio, neste dia 7 de maio. Recebeu já a presidente da Islândia e também no Vaticano o encontro com o ministro das Relações Exteriores da Espanha, José Manuel Bueno. Sínodo, seleção de bispos e gestão de questões doutrinárias, pastorais e éticas emergentes, publicadas nesta terça-feira. Os relatórios finais do Sínodo dos Bispos. Dom Mário Antônio toma posse como arcebispo de Aparecida. Ele é o sexto arcebispo da arquidiocese. Aumenta a tensão em Hormuz, lançada a operação estadunidense Projeto Liberdade. Bom dia mais uma vez. Bom dia também a Camila Moraes comigo nos estúdios.
1: Bom dia, Silvonei.
0: Tudo bem com você?
1: Tudo ótimo.
0: Hoje a Igreja recorda São José Benedito Cotolengo.
1: José Benedito nasceu em 1786 em Bra, na região italiana de Piemonte, em uma família da classe média. Estudou no seminário de Turim e foi ordenado sacerdote. Foi pároco em Bra e em Corneliano. Entrou para a Ordem de Corpus Christi em Turim e desde pequeno dedicava-se à caridade. Com o tempo, tornou-se sacerdote dos excluídos da diocese de Turim. Esse grande homem de Deus acolhia pobres, doentes mentais e físicos, todo tipo de pessoas carentes de amor, assistência material, física e espiritual encontravam acolhida e apoio nele. Colocou as palavras de São Paulo: a caridade de Cristo nos anima, diante de uma de suas casas, entre as quais a cidade da Caridade, que foi chamada a Pequena Casa da Divina Providência. José Benedito Cotolengo, com outros voluntários cristãos que se uniram à experiência de Deus, buscando forças para bem servir aos necessitados. De fato, ele dizia: se vocês soubessem quem são os pobres, os serviriam de joelhos. São José Cotolengo fundou ainda 14 comunidades para os residentes, entre as quais as Filhas de Companhia do Bom Samaritano, os Eremitas do Santo Rosário e os Padres da Santíssima Trindade. São José Benedito Cotolengo morreu aos 56 anos em Chieri, na Itália, e foi canonizado pelo Papa Pio XI em 1934.
0: Às 11 horas e 30 minutos de quinta-feira, 7 de maio, o Papa Leão receberá em audiência o secretário de Estado dos Estados Unidos, Marco Rubio, no Palácio Apostólico, aqui no Vaticano. A confirmação é da sala de imprensa da Santa Sé, após algumas antecipações da mídia no último domingo. Rubio tem a sua chegada prevista para as 11h15 da manhã. E ainda na manhã de ontem, o Papa recebeu em audiência o presidente da República da Islândia, Halla Tomasdottir, na residência apostólica vaticana. Em seguida, ela se encontrou com o secretário de Estado, cardeal Pietro Parolin, acompanhado pelo secretário para as relações com os estados e organizações internacionais, Dom Paul Richard Gallagher. E o Papa também recebeu no Vaticano o ministro das Relações Exteriores da Espanha, José Manuel Álvarez Bueno. Andressa Colé.
2: O Papa Leão XIV recebeu em audiência na manhã desta segunda-feira o ministro das Relações Exteriores da Espanha, José Manuel Álvarez Bueno. O chefe da diplomacia de Madrid se reuniu posteriormente com Dom Paul Richard Gallagher, secretário para as relações com os Estados do Vaticano. O encontro com o Papa, inicialmente não previsto na agenda, foi marcado por vontade expressa do pontífice. Segundo o próprio Álvarez, a audiência, que durou cerca de 20 minutos, representou uma oportunidade de manifestar à Espanha um sinal de reconhecimento, afeto e amizade. E no centro do encontro também estiveram os detalhes da próxima viagem apostólica que o Papa Leão XIV irá realizar em território espanhol, confirmada para os dias 6 a 12 de junho.
0: Arcebispo de Pompeia e alegria de celebrar com o Papa Leão XIV o primeiro ano do seu pontificado. O arcebispo Tommaso Caputo falou à mídia do Vaticano sobre a expectativa da cidade da Campânia, que receberá o Papa nesta sexta-feira, 8 de maio, no aniversário de sua eleição para a sede Petro. Ao vir a Pompeia para celebrar o primeiro ano de seu pontificado, o Santo Padre nos oferece um presente muito especial que desejamos acolher com o coração repleto de gratidão para que a nossa comunidade se torne cada vez mais um santuário de luz, uma escola de oração e uma fortaleza da paz. As palavras de boas-vindas do arcebispo Tommaso Caputo, delegado pontifício para o Santuário da Bem-Aventurada Virgem Maria do Santo Rosário de Pompeia, que receberá a visita papal de Leão XIV nesta sexta-feira, 8 de maio, expressam uma expectativa entusiasmante e alegre. Elas representam os sentimentos dos fiéis de toda a cidade da Campânia que, como explicou o prelado, enviaram inúmeros pedidos para participar, os quais, infelizmente, devido à falta de espaço, não poderão ser todos atendidos. São João Paulo II foi o primeiro pontífice a visitar Pompeia, mais exatamente em outubro de 1979, e sucessivamente em 2003. Em 2008, seu sucessor, Bento XVI, visitou a cidade, a menos de 30 quilômetros de Nápoles, para rezar diante da imagem da Virgem. O último Papa a visitar o Santuário Mariano foi o Papa Francisco, em março de 2015. A visita de Leão XIV ocorre, portanto, 11 anos após a última peregrinação do Papa Bergoglio. Perguntado como se desenrolará o dia, Dom Tommaso diz que a visita de um Papa é sempre um evento histórico para uma cidade. Eu diria que é um evento memorável, que sempre marca um antes e um depois. Cada momento será importante. No centro de tudo estará a celebração da Eucaristia que o Santo Padre presidirá às 10h30 da manhã na praça em frente ao santuário. A missa será seguida pela recitação da súplica à Nossa Senhora de Pompeia, o ato de entrega à Virgem Maria, composto em 1883 pelo fundador, São Bartolo Longo. Dezenas de milhares de pessoas darão as boas-vindas ao Papa Leão, que, simbolicamente, iniciará sua visita indo ao Templo da Caridade, ou seja, a grande família das obras de caridade do santuário, composta por crianças, jovens, adultos e mães solteiras com seus filhos. Após, fará um percurso de Papa Móvel pelas adjacências e, antes da celebração da missa, se encontrará com os doentes, pessoas com deficiência e os idosos, na Basílica. Mas como a cidade está se preparando? A visita de um pontífice é preparada, antes de tudo, espiritualmente, disse o bispo, com oração e, especialmente em nossa cidade mariana, com a oração escolhida, o Santo Rosário. Obviamente, também estamos nos preparando para a visita do Papa do ponto de vista logístico, uma tarefa muito exigente, mas que é facilitada pela grande disponibilidade das instituições,
3: da Prefeitura de Nápoles, da região da Campânia, da cidade metropolitana ao município de Pompeia, e também graças ao apoio de voluntários e de muitas associações. Mas do ponto de vista social, qual é o perfil, então, da cidade de Pompeia? Responde Dom Tomaso. Pompeia é uma cidade com aproximadamente 25 mil habitantes. É uma comunidade muito variada e uma cidade moderna, fundada precisamente em torno do santuário, mas é também uma cidade acolhedora. Basta pensar no fluxo de aproximadamente 6 milhões de visitantes por ano, incluindo turistas que visitam o Parque Arqueológico, um dos mais famosos do mundo, e os mais de 2 milhões de peregrinos que o santuário recebe anualmente. Como em toda a Itália do Sul, existem problemas sociais, mas também dificuldades causadas pelo trabalho precário e, muitas vezes, mal remunerado. Muitos jovens têm dificuldade em encontrar um emprego estável e sustentar uma família. São Bartolomeu também compreendia que o trabalho era essencial para que seus filhos se tornassem bons cristãos e cidadãos honestos. Por essa razão, nossas instituições se destacaram no passado na formação profissional. E ainda hoje, temos projetos específicos para preparar os jovens para o mercado de trabalho. E a pergunta qual impacto a visita pastoral terá na comunidade? Dom Tomaso responde que o Papa vem a Pompeia para nos confirmar na fé, reacender a nossa esperança e dar novo ímpeto às nossas obras de caridade. O Papa virá para nos confirmar na fé, guiado por Maria, a quem dirigirá a famosa oração de São Bartolo Longo, a súplica. Só pode haver alegria quando o vigário de Cristo percorre as ruas da humanidade, porque a sua própria presença nos leva a olhar para os céus, a buscar a verdadeira fonte da nossa alegria, que é uma pessoa, o Senhor Jesus, que morreu e ressuscitou por nós.
0: Sínodo, seleção de bispos e gestão de questões doutrinárias, pastorais e éticas emergentes, publicadas ou publicados nesta terça-feira, mais dois relatórios finais do Sínodo dos Bispos. Andressa.
2: A Secretaria-Geral do Sínodo publicou nesta terça-feira a primeira parte relativa aos critérios de seleção dos candidatos ao episcopado do relatório final do Grupo de Estudo número 7 sobre alguns aspectos da figura e do ministério do bispo, em particular critérios de seleção dos candidatos ao episcopado, função judicial do bispo, natureza e realização das visitas ad limina apostolorum, numa perspectiva sinodal missionária, e também o do grupo de estudo número 9 sobre critérios teológicos e metodologias sinodais para o discernimento compartilhado de questões doutrinais, pastorais e éticas emergentes. Esses dois relatórios, disse então o cardeal Mário Grech, secretário-geral do Sínodo, tocam o coração da vida eclesial. O primeiro nos lembra que a escolha de um bispo é um momento de autêntico discernimento da comunidade cristã. Não existe pastor sem rebanho, nem rebanho sem pastor. O segundo nos oferece instrumentos concretos para enfrentar as questões mais difíceis sem fugir da complexidade, ouvir as pessoas envolvidas, ler a realidade, reunir os conhecimentos. E Grech finalizou, é um método sinodal aplicado às situações mais exigentes. A primeira parte do relatório final do Grupo de Estudo número 7, então, trata da seleção dos candidatos ao episcopado como um momento de autêntico discernimento eclesial, guiado pelo Espírito Santo em um clima de oração e escuta. Os sujeitos envolvidos são a igreja local com o seu bispo, os bispos da província eclesiástica ou da conferência episcopal e o núncio apostólico, que o grupo espera que possua ele próprio um perfil sinodal e missionário para poder, por sua vez, buscá-lo naqueles que são indicados como possíveis bispos. O documento propõe que cada diocese ative periodicamente processos de discernimento sobre sua própria situação e necessidades. Perto da sucessão episcopal, o bispo convoca o Conselho Presbiteral e o Conselho Pastoral Diocesano, cujos membros expressam colegialmente uma opinião sobre as necessidades da diocese e transmitem ao bispo, em envelope fechado, os nomes dos presbíteros que consideram aptos para o episcopado. Entre as qualidades exigidas aos candidatos, o grupo destaca as competências sinodais: capacidade de construir comunhão, exercício do diálogo, conhecimento profundo das culturas locais e disponibilidade para se integrar nelas de forma construtiva. O relatório solicita, além disso, que os dicastérios da Cúria Romana revisem seus próprios procedimentos no sentido de torná-los mais sinodais e propõe formas periódicas de avaliação independente dos processos de seleção. O grupo prossegue, entretanto, a reflexão sobre os outros temas que lhe foram confiados: a função judicial do bispo, as visitas ad limina apostolorum e a formação dos bispos. Já o relatório final do grupo de estudo número 9 propõe uma mudança de paradigma na maneira como a Igreja aborda as questões doutrinárias, pastorais e éticas mais difíceis. O ponto de partida é uma imagem bíblica: os capítulos 10 e 15 dos Atos dos Apóstolos, que mostram como é possível valorizar as diversidades culturais sem trair a novidade do Evangelho. Uma primeira escolha significativa diz respeito à linguagem. O grupo preferiu falar de questões emergentes em vez de controversas, porque o objetivo não é resolver um problema, mas construir o bem comum por meio da conversão relacional, da aprendizagem compartilhada e também da transparência. O documento introduz o princípio da pastoralidade. Não há anúncio do Evangelho sem levar em consideração o interlocutor no qual o Espírito já está atuando. Para abordar concretamente as questões emergentes, o grupo propõe 3 etapas metodológicas: escutar a nós mesmos, escutar a realidade e reunir os conhecimentos. A conversa no Espírito continua sendo o instrumento privilegiado para desenvolver uma cultura eclesial da sinodalidade. Na terceira parte do relatório, o grupo aplica concretamente esse método a 2 questões hoje emergentes na vida das igrejas locais, escolhidas justamente por sua diversidade: a experiência das pessoas homossexuais que vivem a fé cristã e a experiência da não violência ativa, testemunhada por um movimento de jovens sérvios que contribuiu para a queda pacífica de Milošević, inspirando-se nos cristãos dos primórdios. Em ambos os casos, o grupo não oferece pronunciamentos conclusivos, mas, a partir da escuta direta de testemunhos concretos, propõe caminhos de discernimento ético-teológico e perguntas abertas para que cada comunidade possa assumir o compromisso de reconhecer e promover o bem com o qual Deus age na história e na experiência das pessoas. Os relatórios finais e uma breve síntese em 5 idiomas, inclusive em português, estão disponíveis no site da Secretaria-Geral do Sínodo, no www.sinodo.va.
3: Desarmamento é o único caminho para alcançar uma paz segura, defende a Santa Sé na ONU. Uma paz justa, segura e duradoura se fundamenta em um único pilar: o desarmamento. E o caminho necessário para alcançá-lo é a eliminação total das armas nucleares, e é oferecido pelo Tratado sobre a Proibição de Armas Nucleares. Nesse sentido, a Santa Sé faz um apelo a todos os estados que ainda não o fizeram a aderirem a ele, mantendo sempre no centro de sua reflexão as consequências humanitárias e ambientais catastróficas do uso de armas nucleares, com efeitos devastadores e de longo alcance, que transcende fronteiras e gerações. Essa é a recomendação feita na última sexta-feira, 1º de maio, pela missão permanente da Santa Sé junto às Nações Unidas em Nova York, por ocasião da 11ª Conferência de Revisão do Tratado sobre a Não Proliferação de Armas Nucleares, que se realiza de 27 de abril a 22 de maio. Em uma era de crescentes tensões sobre os fundamentos da segurança internacional, a indicação é necessário considerar as condições essenciais para uma paz duradoura. O desarmamento nuclear visa superar o modelo de segurança baseado no medo, na ameaça da força e na perpetuação da vulnerabilidade recíproca, que jamais poderá ser uma base estável e duradoura para a paz. A Santa Sé observa, portanto, o que chama de tendências preocupantes, como o ressurgimento da retórica nuclear, a expansão e modernização dos arsenais nucleares e a evolução das doutrinas de dissuasão de maneiras que podem reduzir o limite de intervenção. Soma-se a isso a erosão, tanto dos acordos de controle de armas quanto dos acordos de desarmamento, que há muito contribuem para a estabilidade, a transparência e a confiança. A eliminação total das armas nucleares não é uma aspiração distante, mas uma responsabilidade necessária

0: papel das armas nucleares nas doutrinas de segurança e a importância de aumentar a transparência e fortalecer os canais de comunicação. Dom Mário Antônio toma posse como arcebispo de Aparecida. Camila Moraes.
1: Dom Mário Antônio toma posse como arcebispo de Aparecida. A posse canônica do sexto arcebispo de Aparecida, em São Paulo, Dom Mário Antônio da Silva, foi realizada no sábado 2 de maio na Catedral Basílica de Aparecida, que é o Santuário Nacional. A preparação da celebração começou ainda em março, logo após o pedido de renúncia de Dom Orlando Brandes ter sido aceito pelo Papa Leão XIV e ser nomeado Dom Mário Antônio da Silva, até então arcebispo de Cuiabá, como seu substituto. Participaram da celebração bispos da província eclesiástica de Aparecida, como também do Regional Sul 1 e Regional Oeste 2, onde está inserida a Arquidiocese de Cuiabá, local que passa a ser sede vacante. Também estiveram presentes cardeais e o Núncio Apostólico no Brasil, Dom João Batista de IV, além de religiosos e religiosas e leigos da Arquidiocese. Autoridades civis, como o vice-presidente da República, Geraldo Alckmin, também participaram. Seguindo o rito canônico, Dom Mário Antônio foi acolhido em frente à fachada norte do Santuário Nacional pelo Núncio Apostólico, Dom João Batista, e pelo arcebispo emérito, Dom Orlando Brandes. Depois, houve a reverência ao crucifixo levado pelo reitor do Santuário Nacional, Padre Eduardo Catalfo, e Padre Marcos Vinícius da Silva, o vigário-geral da Arquidiocese de Aparecida. Dom Mário aspergiu água benta pelos corredores da Basílica e rezou diante do Sacrário na Capela do Santíssimo. Ele também recebeu o báculo, símbolo do pastor naquela arquidiocese. Em sua primeira homilia, Dom Mário afirmou que o verdadeiro programa de vida e até mesmo do Ministério Episcopal é viver a Páscoa e dar muitos frutos. Ele também fez um apelo ao fortalecimento das obras sociais e da Cáritas, da qual é presidente. Citou a urgência de enfrentar a violência, inclusive o feminicídio no Brasil. Dom Mário Antônio agradeceu a presença dos familiares e também a organização da posse pelos missionários redentoristas e padres da Arquidiocese de Aparecida.
0: Aumenta a tensão em Hormuz, lançada a operação estadunidense Projeto Liberdade. Raimundo Lima.
2: Uma situação complexa, em meio a mãos estendidas e ameaças de ataque, põe em risco a frágil trégua de 4 semanas e a vacilante mediação para pôr fim ao conflito entre os Estados Unidos e o Irã. Teherã lançou ataques contra os Emirados Árabes Unidos e Omã, nos quais 2 pessoas ficaram feridas. Não tínhamos a intenção de atingir os Emirados, disse o Irã posteriormente, em meio ao crescente alarme no Golfo. A batalha agora se deslocou efetivamente para Hormuz, em meio a declarações e negações sobre a operação estadunidense Projeto Liberdade, Project Freedom. Os militares dos Estados Unidos alegaram ter interceptado mísseis e drones iranianos que tinham como alvo seus navios, os quais auxiliavam embarcações na passagem estratégica e ter neutralizado 6 pequenas embarcações iranianas. Este é um evento que nunca aconteceu, de acordo com Teherã, que reitera seu controle da passagem marítima e alega ter atingido um navio de guerra dos Estados Unidos perto da ilha de Jask, uma alegação que Washington nega. O que parece certo, neste momento, é que foi uma embarcação sul-coreana que foi atingida. Este evento levou o presidente dos Estados Unidos, Donald Trump, a pedir à Coreia do Sul que se juntasse ao Projeto Liberdade. Este é um bom momento para nossos parceiros intensificarem seus esforços e pressionarem o Irã, acrescentou o secretário do Tesouro, Scott Bessent, que também abordou a China com uma proposta para auxiliar nos esforços para abrir o estreito.
0: O Irã será varrido da face da terra se atacar navios estadunidenses envolvidos no Projeto Liberdade, ameaçou o chefe da Casa Branca, embora tenha descrito o Teherã como mais maleável e as negociações em curso como muito positivas. E assim chegamos à conclusão do espaço de hoje, agradecendo mais uma vez a sua presença. Voltamos amanhã neste mesmo horário com mais informações direto do Vaticano para você. Um bom dia e até lá!

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2: Alô você, essa é a Rádio Vaticano trazendo a música popular brasileira. Nos estúdios Silvonei José. Primeira de hoje, Tom Jobim e Banda Nova. Tema de amor de Gabriela. Depois é a vez de Nara Leão.

0: Você ouviu aí MPB 4, Lamento. Antes, Nara Leão, Tristeza de Nós Dois. E assim chegamos ao final do nosso espaço de hoje. Voltamos amanhã, nesse mesmo horário. Bom início de tarde e até lá.
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0: Laudetur Jesus Christus.
1: Amigas e amigos ouvintes, saudações sororais e fraternais. Sintonizam a Rádio Vaticano a transmitir o seu rádio jornal em língua portuguesa para os ouvintes que nos escutam no continente europeu e pelo mundo fora. Foram publicados nesta terça-feira, dia 5 de maio, mais dois relatórios finais do Sínodo dos Bispos. A primeira parte do grupo número 7, relativa aos critérios de seleção dos bispos, e também o do grupo do estudo número 9, sobre a gestão de questões relacionadas à doutrina, às pastorais e éticas emergentes. A Santa Sé incentivou o reforço do diálogo e da cooperação com a Guiné-Bissau por ocasião das celebrações dos 40 anos de relações diplomáticas entre as duas partes, assinadas no passado dia 27 de abril em Bissau. Eu sou Filomeno Lopes. O Papa Leão XIV recebeu em audiência na manhã desta segunda-feira, dia 4 de maio, o ministro das Relações Exteriores da Espanha, José Manuel Álvarez Bueno. O chefe da diplomacia de Madrid se reuniu posteriormente com Dom Paul Richard Gallagher, secretário para as Relações com os Estados. O encontro com o Papa, inicialmente não previsto na agenda, foi marcado por vontade expressa do pontífice. Segundo o próprio Álvarez, a audiência, que durou cerca de 20 minutos, representou uma oportunidade de manifestar à Espanha um sinal de reconhecimento, afeto e amizade. No centro do encontro também estiveram os detalhes da próxima viagem apostólica que Papa Leão XIV irá realizar em território espanhol, confirmada para os dias 6 a 12 de junho. Foram publicados nesta terça-feira, dia 5 de maio, mais dois relatórios finais do Sínodo dos Bispos. A primeira parte do grupo número 7, relativa aos critérios de seleção dos bispos, e também o do grupo de estudo número 9, sobre a gestão de questões relacionadas à doutrina, às pastorais e éticas emergentes. Pormenores com a colega Andresa Coleta.
2: A Secretaria-Geral do Sínodo publicou nesta terça-feira a primeira parte relativa aos critérios de seleção dos candidatos ao episcopado do relatório final do Grupo de Estudo número 7 sobre alguns aspectos da figura e do ministério do bispo, em particular critérios de seleção dos candidatos ao episcopado, função judicial do bispo, natureza e realização das visitas ad limina apostolorum numa perspectiva sinodal missionária, e também o do grupo de estudo número 9 sobre critérios teológicos e metodologias sinodais para o discernimento compartilhado de questões doutrinais, pastorais e éticas emergentes. Esses dois relatórios, disse então o cardeal Mário Grech, secretário-geral do Sínodo, tocam o coração da vida eclesial. O primeiro nos lembra que a escolha de um bispo é um momento de autêntico discernimento da comunidade cristã. Não existe pastor sem rebanho, nem rebanho sem pastor. O segundo nos oferece instrumentos concretos para enfrentar as questões mais difíceis sem fugir da complexidade, ouvir as pessoas envolvidas, ler a realidade, reunir os conhecimentos. E Grech finalizou: é um método sinodal aplicado a situações mais exigentes. A primeira parte do relatório final do grupo de estudo número 7, então, trata da seleção dos candidatos ao episcopado como um momento de autêntico discernimento eclesial, guiado pelo Espírito Santo em um clima de oração e escuta. Os sujeitos envolvidos são a igreja local com o seu bispo, os bispos da província eclesiástica ou da conferência episcopal e o núncio apostólico, que o grupo espera que possua ele próprio um perfil sinodal e missionário para poder, por sua vez, buscá-lo naqueles que são indicados como possíveis bispos. O documento propõe que cada diocese ative periodicamente processos de discernimento sobre sua própria situação e necessidades. Perto da sucessão episcopal, o bispo convoca o conselho presbiteral e o conselho pastoral diocesano, cujos membros expressam colegialmente uma opinião sobre as necessidades da diocese e transmitem ao bispo, em envelope fechado, os nomes dos presbíteros que consideram aptos para o episcopado. Entre as qualidades exigidas aos candidatos, o grupo destaca as competências sinodais: capacidade de construir comunhão, exercício do diálogo, conhecimento profundo das culturas locais e disponibilidade para se integrar nelas de forma construtiva. O relatório solicita, além disso, que os dicastérios da Cúria Romana revisem seus próprios procedimentos no sentido de torná-los mais sinodais e propõe formas periódicas de avaliação independente dos processos de seleção. O grupo prossegue, entretanto, a reflexão sobre os outros temas que lhe foram confiados: a função judicial do bispo, as visitas ad limina apostolorum e a formação dos bispos. Já o relatório final do grupo de estudo número 9 propõe uma mudança de paradigma na maneira como a Igreja aborda as questões doutrinárias, pastorais e éticas mais difíceis. O ponto de partida é uma imagem bíblica, os capítulos 10 e 15 dos Atos dos Apóstolos, que mostram como é possível valorizar as diversidades culturais sem trair a novidade do Evangelho. Uma primeira escolha significativa diz respeito à linguagem. O grupo preferiu falar de questões emergentes em vez de controversas, porque o objetivo não é resolver um problema, mas construir o bem comum por meio da conversão relacional, da aprendizagem compartilhada e também da transparência. O documento introduz o princípio da pastoralidade. Não há anúncio do Evangelho sem levar em consideração o interlocutor no qual o Espírito já está atuando. Para abordar concretamente as questões emergentes, o grupo propõe 3 etapas metodológicas: escutar a nós mesmos, escutar a realidade e reunir os conhecimentos. A conversa no Espírito continua sendo o instrumento privilegiado para desenvolver uma cultura eclesial da sinodalidade.

0: dos primórdios. Em ambos os casos, o grupo não oferece pronunciamentos conclusivos, mas, a partir da escuta direta de testemunhos concretos, propõe caminhos de discernimento ético-teológico e perguntas abertas para que cada comunidade possa assumir o compromisso de reconhecer e promover o bem com o qual Deus age na história e na experiência das pessoas. Os relatórios finais e uma breve síntese em 5 idiomas, inclusive em português, estão disponíveis no site da Secretaria-Geral do Sínodo, no www.sinodo.va.
1: A Santa Sé incentivou o reforço do diálogo e da cooperação com a Guiné-Bissau por ocasião das celebrações dos 40 anos de relações diplomáticas entre as duas partes, assinaladas no passado dia 27 de abril, em Bissau. De Bissau, Casimiro Cajucan.
2: Durante a cerimônia, o núncio apostólico para Guiné-Bissau, Senegal, Mauritânia e Cabo Verde, Dom Valdemar Sumertag, transmitiu uma mensagem do Santo Padre Papa Leão XIV, na qual apela aos guineenses a uma busca sincera da paz e estabilidade, assente no respeito por cada cidadão e pelos seus papéis de responsabilidade política e moral.
3: O Santo Padre quis dirigir o seu vibrante apelo aos guineenses, convidados todos a uma busca sincera e aprofundada da paz e da estabilidade do país, no pleno respeito por cada pessoa e pelos seus próprios papéis de responsabilidade e corresponsabilidade civil, social, política e moral.
2: Na sua intervenção, o diplomata da Santa Sé destacou a importância de consolidar as relações bilaterais com base no diálogo permanente e na cooperação internacional, sublinhando que o mundo atual enfrenta desafios complexos, desde tensões sociais a dificuldades econômicas e questões ambientais. Dom Valdemar Sumertag reafirmou ainda o compromisso da Igreja Católica na Guiné-Bissau com a promoção da reconciliação nacional no respeito pela ordem democrática. Acrescentou que a Santa Sé continuará a apoiar as iniciativas do país, mantendo-se fiel à sua missão espiritual e moral e respeitando a soberania e a riqueza cultural do povo guineense.
3: Na Guiné-Bissau, a Igreja compromete-se a promover a reconciliação nacional, de que se pode ser garantido através do empenho de todos em prol de uma verdadeira estabilidade político-social e de um desenvolvimento econômico autêntico, no pleno respeito pela ordem democrática do país. Tal compromisso será fecundo quando, na busca comum de bem comum, se souber respeitar e defender cada pessoa na sua dignidade e liberdade. A Santa Sé, fiel à sua missão espiritual e moral, continuará a apoiar todas as iniciativas destinadas a promover a paz, a reconciliação e o desenvolvimento sustentável na Guiné-Bissau.
2: Por sua vez, a secretária de Estado da Cooperação Internacional, Fatoumata Jau, afirmou que a Guiné-Bissau reconhece na Santa Sé uma parceria de equilíbrio, diálogo e consciência moral. A governante sublinhou que os 40 anos de relações diplomáticas devem servir não apenas para recordar o passado, mas sobretudo para projetar o futuro com ambição.
4: A Guiné-Bissau reconhece na Santa Sé uma voz de equilíbrio, de diálogo e de consciência moral. Celebrar este aniversário é, por isso, não apenas um olhar para o passado, mas, sobretudo, projetar o futuro com ambição. Acreditamos firmemente que existe hoje uma oportunidade renovada para aprofundar esta parceria, estruturando formas de cooperação ainda mais eficazes e visíveis, particularmente nas áreas onde o impacto é mais direto, que é na vida das populações.
2: As relações diplomáticas entre a Santa Sé e a Guiné-Bissau foram estabelecidas no final da década de 1980 e são hoje consideradas por ambas as partes como um percurso marcado pelo diálogo, respeito mútuo e cooperação ao serviço do bem comum. De Bissau para a Rádio Vaticano, Casimiro Cajucão.
1: E ponto final nesta nossa edição de

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1: Olá, amigos de todo o Brasil e demais países lusófonos, está no ar o programa em língua portuguesa da Rádio Vaticano Vatican News desta terça-feira, 5 de maio. Traremos para você que está sintonizado conosco as últimas notícias sobre as atividades do Papa, da Santa Sé e da Igreja no Mundo. Nos estúdios, Raimundo Lima, a assessoria técnica de hoje é de Luca Rossi. E passamos ao pensamento bíblico que escolhemos para você, porque Deus não enviou o seu Filho ao mundo para condenar o mundo, mas para que o mundo seja salvo por ele. Do Evangelho segundo São João, capítulo 3, versículo 17. E vamos aos destaques do nosso programa de hoje. O Papa recebe no Vaticano o ministro das Relações Exteriores da Espanha. Sínodo, seleção de bispos e gestão de questões doutrinárias, pastorais e éticas emergentes. Arcebispo de Pompeia e a alegria de celebrar com Leão XIV o primeiro ano do pontificado. Desarmamento é o único caminho para alcançar uma paz segura, defende Santa Sé na ONU. Dom Mário Antônio toma posse como arcebispo de Aparecida e ainda aumenta a atenção em Hormuz, lançada a operação estadunidense Projeto Liberdade. Por fim, o Papa Leão XIV recebe o primeiro exemplar do livro Livres sob a Graça. Essas e outras notícias a partir de agora. O programa em língua portuguesa da Rádio Vaticano Vatican News desta terça-feira está apenas começando. O Papa recebe no Vaticano o ministro das Relações Exteriores da Espanha. Quem conta pra gente é a colega Andressa Colli.
2: O Papa Leão XIV recebeu em audiência na manhã desta segunda-feira o ministro das Relações Exteriores da Espanha, José Manuel Álvarez Bueno. O chefe da diplomacia de Madrid se reuniu posteriormente com Dom Paul Richard Gallagher, secretário para as relações com os estados do Vaticano. O encontro com o Papa, inicialmente não previsto na agenda, foi marcado por vontade expressa do pontífice. Segundo o próprio Álvarez, a audiência, que durou cerca de 20 minutos, representou uma oportunidade de manifestar à Espanha um sinal de reconhecimento, afeto e amizade. E no centro do encontro também estiveram os detalhes da próxima viagem apostólica que o Papa Leão XIV irá realizar em território espanhol, confirmada para os dias 6 a 12 de junho. A Secretaria-Geral do Sínodo publicou nesta terça-feira a primeira parte relativa aos critérios de seleção dos candidatos ao episcopado do relatório final do Grupo de Estudo número 7 sobre alguns aspectos da figura e do ministério do bispo. Em particular, critérios de seleção dos candidatos ao episcopado, função judicial do bispo, natureza e realização das visitas ad limina apostolorum, numa perspectiva sinodal missionária, e também o do grupo de estudo número 9 sobre critérios teológicos e metodologias sinodais para o discernimento compartilhado de questões doutrinais, pastorais e éticas emergentes. Esses dois relatórios, disse então o cardeal Mário Grech, secretário-geral do Sínodo, tocam o coração da vida eclesial. O primeiro nos lembra que a escolha de um bispo é um momento de autêntico discernimento da comunidade cristã. Não existe pastor sem rebanho, nem rebanho sem pastor. O segundo nos oferece instrumentos concretos para enfrentar as questões mais difíceis sem fugir da complexidade, ouvir as pessoas envolvidas, ler a realidade, reunir os conhecimentos. E Grech finalizou, é um método sinodal aplicado às situações mais exigentes. A primeira parte do relatório final do grupo de estudo número 7, então, trata da seleção dos candidatos ao episcopado como um momento de autêntico discernimento eclesial, guiado pelo Espírito Santo em um clima de oração e escuta. Os sujeitos envolvidos são a igreja local com o seu bispo, os bispos da província eclesiástica ou da conferência episcopal e o núncio apostólico, que o grupo espera que possua ele próprio um perfil sinodal e missionário para poder, por sua vez, buscá-lo naqueles que são indicados como possíveis bispos. O documento propõe que cada diocese ative periodicamente processos de discernimento sobre sua própria situação e necessidades. Perto da sucessão episcopal, o bispo convoca o Conselho Presbiteral e o Conselho Pastoral Diocesano, cujos membros expressam colegialmente uma opinião sobre as necessidades da diocese e transmitem ao bispo, em envelope fechado, os nomes dos presbíteros que consideram aptos para o episcopado. Entre as qualidades exigidas aos candidatos, o grupo destaca as competências sinodais: capacidade de construir comunhão, exercício do diálogo, conhecimento profundo das culturas locais e disponibilidade para se integrar nelas de forma construtiva. O relatório solicita, além disso, que os dicastérios da Cúria Romana revisem seus próprios procedimentos no sentido de torná-los mais sinodais e propõe formas periódicas de avaliação independente dos processos de seleção. O grupo prossegue, entretanto, a reflexão sobre os outros temas que lhe foram confiados: a função judicial do bispo, as visitas ad limina apostolorum e a formação dos bispos. Já o relatório final do grupo de estudo número 9 propõe uma mudança de paradigma na maneira como a igreja aborda as questões doutrinárias, pastorais e éticas mais difíceis. O ponto de partida é uma imagem bíblica: os capítulos 10 e 15 dos Atos dos Apóstolos, que mostram como é possível valorizar as diversidades culturais sem trair a novidade do Evangelho. Uma primeira escolha significativa diz respeito à linguagem. O grupo preferiu falar de questões emergentes em vez de controversas, porque o objetivo não é resolver um problema, mas construir o bem comum por meio da conversão relacional, da aprendizagem compartilhada e também da transparência. O documento introduz o princípio da pastoralidade. Não há anúncio do Evangelho sem levar em consideração o interlocutor no qual o Espírito já está atuando. Para abordar concretamente as questões emergentes, o grupo propõe 3 etapas metodológicas: escutar a nós mesmos, escutar a realidade e reunir os conhecimentos. A conversa no Espírito continua sendo o instrumento privilegiado para desenvolver uma cultura eclesial da sinodalidade. Na terceira parte do relatório, o grupo aplica concretamente esse método a 2 questões hoje emergentes na vida das igrejas locais, escolhidas justamente por sua diversidade: a experiência das pessoas homossexuais que vivem a fé cristã e a experiência da não violência ativa, testemunhada por um movimento de jovens sérvios que contribuiu para a queda pacífica de Milošević, inspirando-se nos cristãos dos primórdios. Em ambos os casos, o grupo não oferece pronunciamentos conclusivos, mas, a partir da escuta direta de testemunhos concretos, propõe caminhos de discernimento ético-teológico e perguntas abertas para que cada comunidade possa assumir o compromisso de reconhecer e promover o bem com o qual Deus age na história e na experiência das pessoas. Os relatórios finais e uma breve síntese em 5 idiomas, inclusive em português, estão disponíveis no site da Secretaria-Geral do Sínodo, no www.sinodo.va.
1: Arcebispo de Pompeia e a alegria de celebrar com Leão XIV o primeiro ano do pontificado. Os detalhes com o colega Silvonei José.
0: Arcebispo de Pompeia e a alegria de celebrar com o Papa Leão XIV o primeiro ano do seu pontificado. O arcebispo Tommaso Caputo falou à mídia do Vaticano sobre a expectativa da cidade da Campânia, que receberá o Papa nesta sexta-feira, 8 de maio, no aniversário de sua eleição para a sede Petro. Ao vir a Pompeia para celebrar o primeiro ano de seu pontificado, o Santo Padre nos oferece um presente muito especial, que desejamos acolher com o coração repleto de gratidão, para que a nossa comunidade se torne cada vez mais um santuário de luz, uma escola de oração e uma fortaleza da paz. As palavras de boas-vindas do arcebispo Tommaso Caputo, delegado pontifício para o Santuário da Bem-Aventurada Virgem Maria do Santo Rosário de Pompeia, que receberá a visita papal de Leão XIV nesta sexta-feira, 8 de maio, expressam uma expectativa entusiasmante e alegre. Elas representam os sentimentos dos fiéis de toda a cidade da Campânia que, como explicou o prelado, enviaram inúmeros pedidos para participar, os quais, infelizmente, devido à falta de espaço, não poderão ser todos atendidos. São João Paulo II foi o primeiro pontífice a visitar Pompeia, mais exatamente em outubro de 1979 e, sucessivamente, em 2003. Em 2008, seu sucessor, Bento XVI, visitou a cidade, a menos de 30 quilômetros de Nápoles, para rezar diante da imagem da Virgem. O último Papa a visitar o Santuário Mariano foi o Papa Francisco, em março de 2015. A visita de Leão XIV ocorre, portanto, 11 anos após a última peregrinação do Papa Bergoglio. Perguntado como se desenrolará o dia, Dom Tommaso diz que a visita de um Papa é sempre um evento histórico para uma cidade. Eu diria que é um evento memorável, que sempre marca um antes e um depois. Cada momento será importante. No centro de tudo estará a celebração da Eucaristia que o Santo Padre presidirá às 10h30 da manhã na praça em frente ao santuário. A missa será seguida pela recitação da súplica à Nossa Senhora de Pompeia, o ato de entrega à Virgem Maria, composto em 1883 pelo fundador, São Bartolo Longo. Dezenas de milhares de pessoas darão as boas-vindas ao Papa Leão, que, simbolicamente, iniciará sua visita indo ao Templo da Caridade, ou seja, a grande família das obras de caridade do santuário, composta por crianças, jovens, adultos e mães solteiras com seus filhos. Após, fará um percurso de Papa Móvel pelas adjacências e, antes da celebração da missa, se encontrará com os doentes, pessoas com deficiência e os idosos, na Basílica. Mas como a cidade está se preparando? A visita de um pontífice é preparada, antes de tudo, espiritualmente, disse o bispo, com oração, e especialmente em nossa cidade mariana, com a oração escolhida, o Santo Rosário. Obviamente, também estamos nos preparando para a visita do Papa do ponto de vista logístico, uma tarefa muito exigente, mas que é facilitada pela grande disponibilidade das instituições, da Prefeitura de Nápoles, da região da Campânia, da cidade metropolitana ao município de Pompeia, e também graças ao apoio de voluntários e de muitas associações. Mas do ponto de vista social, qual é o perfil, então, da cidade de Pompeia? Responde Dom Tommaso. Pompeia é uma cidade com aproximadamente 25 mil habitantes. É uma comunidade muito variada e uma cidade moderna, fundada precisamente em torno do santuário, mas é também uma cidade acolhedora. Basta pensar no fluxo de aproximadamente 6 milhões de visitantes por ano, incluindo turistas que visitam o Parque Arqueológico, um dos mais famosos do mundo, e os mais de 2 milhões de peregrinos que o santuário recebe anualmente. Como em toda a Itália do Sul, existem problemas sociais, mas também dificuldades causadas pelo trabalho precário e, muitas vezes, mal remunerado. Muitos jovens têm dificuldade em encontrar um emprego estável e sustentar uma família. São Bartolomeu também compreendia que o trabalho era essencial para que seus filhos se tornassem bons cristãos e cidadãos honestos. Por essa razão, nossas instituições se destacaram no passado na formação profissional. E ainda hoje, temos projetos específicos para preparar os jovens para o mercado de trabalho. E a pergunta, qual impacto a visita pastoral terá na comunidade? Dom Tomaso responde que o Papa vem a Pompeia para nos confirmar na fé, reacender a nossa esperança e dar novo ímpeto às nossas obras de caridade. O Papa virá para nos confirmar na fé, guiado por Maria, a quem dirigirá a famosa oração de São Bartolo Longo, a súplica. Só pode haver alegria quando o vigário de Cristo percorre as ruas da humanidade, porque a sua própria presença nos leva a olhar para os céus, a buscar a verdadeira fonte da nossa alegria, que é uma pessoa, o Senhor Jesus, que morreu e ressuscitou por nós. Desarmamento é o único caminho para alcançar uma paz segura, defende a Santa Sé na ONU. Uma paz justa, segura e duradoura se fundamenta em um único pilar, o desarmamento. E o caminho necessário para alcançá-lo é a eliminação total das armas nucleares e é oferecido pelo Tratado sobre a Proibição de Armas Nucleares. Nesse sentido, a Santa Sé faz um apelo a todos os estados que ainda não o fizeram a aderirem a ele, mantendo sempre no centro de sua reflexão as consequências humanitárias e ambientais catastróficas do uso de armas nucleares, com efeitos devastadores e de longo alcance, que transcende fronteiras e gerações. Essa é a recomendação feita na última sexta-feira, 1º de maio, pela missão permanente da Santa Sé junto às Nações Unidas em Nova York, por ocasião da 11ª Conferência de Revisão do Tratado sobre a Não-Proliferação de Armas Nucleares, que se realiza de 27 de abril a 22 de maio. Em uma era de crescentes tensões sobre os fundamentos da segurança internacional, a indicação é necessário considerar as condições essenciais para uma paz duradoura. O desarmamento nuclear visa superar o modelo de segurança baseado no medo, na ameaça da força e na perpetuação da vulnerabilidade recíproca, que jamais poderá ser uma base estável e duradoura para a paz. A Santa Sé observa, portanto, o que chama de tendências preocupantes, como o ressurgimento da retórica nuclear, a expansão e modernização dos arsenais nucleares e a evolução das doutrinas de dissuasão de maneiras que podem reduzir o limite de intervenção. Soma-se a isso a erosão, tanto dos acordos de controle de armas quanto dos acordos de desarmamento, que há muito contribuem para a estabilidade, a transparência e a confiança. A eliminação total das armas nucleares não é uma aspiração distante, mas uma responsabilidade necessária que requer passos concretos e credíveis para alcançar uma paz mais justa, segura e duradoura. Expressando sua preocupação com a rápida integração de tecnologias emergentes, incluindo a inteligência artificial em sistemas nucleares, a missão permanente reitera a necessidade de promover medidas de redução do risco nuclear e de desescalada, tendo em mente a necessidade de limitar o papel das armas nucleares nas doutrinas de segurança e a importância de aumentar a transparência e fortalecer os canais de comunicação.
1: Dom Mário Antônio toma posse como arcebispo de Aparecida. A reportagem é da nossa colega Camila Moraes.
3: Dom Mário Antônio toma posse como arcebispo de Aparecida. A posse canônica do sexto arcebispo de Aparecida, em São Paulo, Dom Mário Antônio da Silva, foi realizada no sábado 2 de maio na Catedral Basílica de Aparecida, que é o Santuário Nacional. A preparação da celebração começou ainda em março, logo após o pedido de renúncia de Dom Orlando Brandes ter sido aceito pelo Papa Leão XIV e ser nomeado Dom Mário Antônio da Silva, até então arcebispo de Cuiabá, como seu substituto. Participaram da celebração bispos da província eclesiástica de Aparecida, como também do Regional Sul 1 e Regional Oeste 2, onde está inserida a Arquidiocese de Cuiabá, local que passa a ser sede vacante. Também estiveram presentes cardeais e o Núncio Apostólico no Brasil, Dom Gian Battista de IV, além de religiosos e religiosas e leigos da Arquidiocese. Autoridades civis, como o vice-presidente da República, Geraldo Alckmin, também participaram. Seguindo o rito canônico, Dom Mário Antônio foi acolhido em frente à fachada norte do Santuário Nacional pelo Núncio Apostólico, Dom Gian Battista, e pelo arcebispo emérito, Dom Orlando Brandes. Depois, houve a reverência ao crucifixo levado pelo reitor do Santuário Nacional, Padre Eduardo Catalfo, e Padre Marcos Vinícius da Silva, o vigário-geral da Arquidiocese de Aparecida. Dom Mário aspergiu água benta pelos corredores da Basílica e rezou diante do Sacrário na Capela do Santíssimo. Ele também recebeu o báculo, símbolo do pastor naquela arquidiocese. Em sua primeira homilia, Dom Mário afirmou que o verdadeiro programa de vida e até mesmo do Ministério Episcopal é viver a Páscoa e dar muitos frutos. Ele também fez um apelo ao fortalecimento das obras sociais e da Cáritas, da qual é presidente. Citou a urgência de enfrentar a violência, inclusive o feminicídio no Brasil. Dom Mário Antônio agradeceu a presença dos familiares e também a organização da posse pelos missionários redentoristas e padres da Arquidiocese de Aparecida.
1: Uma situação complexa, em meio a mãos estendidas e ameaças de ataque, põe em risco a frágil trégua de 4 semanas e a vacilante mediação para pôr fim ao conflito entre os Estados Unidos e o Irã. Teherã lançou ataques contra os Emirados Árabes Unidos e Omã, nos quais 2 pessoas ficaram feridas. Não tínhamos a intenção de atingir os Emirados, disse o Irã posteriormente, em meio ao crescente alarme no Golfo. A batalha agora se deslocou efetivamente para Hormuz, em meio a declarações e negações sobre a operação estadunidense Projeto Liberdade, Project Freedom. Os militares dos Estados Unidos alegaram ter interceptado mísseis e drones iranianos que tinham como alvo seus navios, os quais auxiliavam embarcações na passagem estratégica, e ter neutralizado 6 pequenas embarcações iranianas. Este é um evento que nunca aconteceu, de acordo com Teherã, que reitera seu controle da passagem marítima e alega ter atingido um navio de guerra dos Estados Unidos perto da ilha de Jask, uma alegação que Washington nega. O que parece certo, neste momento, é que foi uma embarcação sul-coreana que foi atingida. Este evento levou o presidente dos Estados Unidos, Donald Trump, a pedir à Coreia do Sul que se juntasse ao Projeto Liberdade. Este é um bom momento para nossos parceiros intensificarem seus esforços e pressionarem o Irã, acrescentou o secretário do Tesouro, Scott Bessent, que também abordou a China com uma proposta para auxiliar nos esforços para abrir o estreito. Enquanto isso, o papel da operação dos Estados Unidos foi confirmado pela gigante dinamarquesa de transporte de carga Maersk, que anunciou que, na segunda-feira, 4 de maio, um de seus navios conseguiu passar pelo estreito sob

disse o ministro das Relações Exteriores iraniano Abbas Araghchi. Os Emirados Árabes Unidos devem fazer o mesmo, acrescentou ele. O Papa Leão XIV recebeu o livro Livres sob a Graça na Escola de Santo Agostinho diante dos desafios da história, publicado pela Livraria Editora Vaticana, uma coletânea de discursos de seu período como prior-geral da Ordem de Santo Agostinho, de 2001 a 2013. O primeiro exemplar da edição italiana do livro, disponível nas livrarias desde esta segunda-feira, 4 de maio, foi entregue ao pontífice pelo padre Joseph Fahel, atual prior-geral da Ordem de Santo Agostinho, que promoveu a publicação do livro, juntamente com o padre agostiniano Rocco Ronzani, prefeito do Arquivo Apostólico Vaticano e um dos editores do volume, e Lorenzo Fazzini, diretor editorial da Livraria Editora Vaticana. O livro, além do padre Ronzani, também foi editado pelo padre Miguel Ángel Martín Juárez e pelo padre Michael de Gregório, ambos agostinianos. O texto será publicado nos próximos meses em vários idiomas e está sendo traduzido para 30 países em todo o mundo. Como anunciado anteriormente pela Editora Vaticana na Feira Internacional do Livro de Frankfurt, em outubro de 2025, este livro, que reúne pela primeira vez discursos, homilias, cartas e mensagens de Robert Francis Prevost, oferece uma compreensão mais profunda da espiritualidade do Papa Leão XIV. O livro Livres sob a Graça tem sua apresentação esta quarta-feira em Roma, às 17 horas locais, no Pontifício Instituto Patrístico Augustiniano, feita pelo cardeal Pietro Parolin, secretário de Estado, pelo padre Joseph Fahel, prior-geral da Ordem de Santo Agostinho, por Paulo Ruffini, prefeito do Dicastério para a Comunicação, por Maria Grazia Calandrone, escritora, e por Andrea Tornielli, diretor editorial da Mídia Vaticana.

E assim, amigo ouvinte, chegamos ao final do nosso programa desta terça-feira. Como sempre, agradecendo pelo carinho da sintonia, prometemos estar de volta amanhã neste mesmo horário, se Deus quiser. Você, como sempre, o nosso forte abraço e até lá.

0: Laudetur Jesus Christus.
1: Amigas e amigos ouvintes, saudações sororais e fraternais. Sintonizam a Rádio Vaticano a transmitir o seu programa em língua portuguesa para os ouvintes que nos escutam no continente africano e pelo mundo fora. Convosco hoje a microfone Bernardo Swati e Filomeno Lopes. Foram publicados nesta terça-feira, dia 5 de maio, mais dois relatórios finais do Sínodo dos Bispos. A primeira parte do grupo número 7, relativa aos critérios de seleção dos bispos, e também o do grupo do estudo número 9, sobre a gestão de questões relacionadas à doutrina, às pastorais e éticas emergentes. A Santa Sé incentivou o reforço do diálogo e da cooperação com a Guiné-Bissau por ocasião das celebrações dos 40 anos de relações diplomáticas entre as duas partes, assinadas no passado dia 27 de abril em Bissau. Estes e outros os principais temas para desenvolver já nesta nossa edição de hoje. O Papa Leão XIV recebeu em audiência na manhã desta segunda-feira, dia 4 de maio, o ministro das Relações Exteriores da Espanha, José Manuel Álvarez Bueno. O chefe da diplomacia de Madrid se reuniu posteriormente com Dom Paul Richard Gallagher, secretário para as Relações com os Estados. O encontro com o Papa, inicialmente não previsto na agenda, foi marcado por vontade expressa do pontífice. Segundo o próprio Álvarez, a audiência, que durou cerca de 20 minutos, representou uma oportunidade de manifestar à Espanha um sinal de reconhecimento, afeto e amizade. No centro do encontro também estiveram os detalhes da próxima viagem apostólica que Papa Leão XIV irá realizar em território espanhol, confirmada para os dias 6 a 12 de junho. Foram publicados nesta terça-feira, dia 5 de maio, mais dois relatórios finais do Sínodo dos Bispos. A primeira parte do grupo número 7, relativa aos critérios de seleção dos bispos, e também o do grupo de estudo número 9, sobre a gestão de questões relacionadas à doutrina, às pastorais e éticas emergentes. Pormenores com a colega Andresa Coleta.
2: A Secretaria-Geral do Sínodo publicou nesta terça-feira a primeira parte relativa aos critérios de seleção dos candidatos ao episcopado do relatório final do Grupo de Estudo número 7 sobre alguns aspectos da figura e do ministério do bispo, em particular critérios de seleção dos candidatos ao episcopado, função judicial do bispo, natureza e realização das visitas ad limina apostolorum, numa perspectiva sinodal missionária, e também o do grupo de estudo número 9 sobre critérios teológicos e metodologias sinodais para o discernimento compartilhado de questões doutrinais, pastorais e éticas emergentes. Esses dois relatórios, disse então o cardeal Mário Grech, secretário-geral do Sínodo, tocam o coração da vida eclesial. O primeiro nos lembra que a escolha de um bispo é um momento de autêntico discernimento da comunidade cristã. Não existe pastor sem rebanho, nem rebanho sem pastor. O segundo nos oferece instrumentos concretos para enfrentar as questões mais difíceis sem fugir da complexidade, ouvir as pessoas envolvidas, ler a realidade, reunir os conhecimentos. E Grech finalizou: é o método sinodal aplicado a situações mais exigentes. A primeira parte do relatório final do grupo de estudo número 7, então, trata da seleção dos candidatos ao episcopado como um momento de autêntico discernimento eclesial, guiado pelo Espírito Santo em um clima de oração e escuta. Os sujeitos envolvidos são a igreja local com o seu bispo, os bispos da província eclesiástica ou da conferência episcopal e o núncio apostólico, que o grupo espera que possua ele próprio um perfil sinodal e missionário para poder, por sua vez, buscá-lo naqueles que são indicados como possíveis bispos. O documento propõe que cada diocese ative periodicamente processos de discernimento sobre sua própria situação e necessidades. Perto da sucessão episcopal, o bispo, convoca o Conselho Presbiteral e o Conselho Pastoral Diocesano, cujos membros expressam colegialmente uma opinião sobre as necessidades da diocese e transmitem ao bispo, em envelope fechado, os nomes dos presbíteros que consideram aptos para o episcopado. Entre as qualidades exigidas aos candidatos, o grupo destaca as competências sinodais: capacidade de construir comunhão, exercício do diálogo, conhecimento profundo das culturas locais e disponibilidade para se integrar nelas de forma construtiva. O relatório solicita, além disso, que os dicastérios da Cúria Romana revisem seus próprios procedimentos no sentido de torná-los mais sinodais e propõe formas periódicas de avaliação independente dos processos de seleção. O grupo prossegue, entretanto, a reflexão sobre os outros temas que lhe foram confiados: a função judicial do bispo, as visitas ad limina apostolorum e a formação dos bispos. Já o relatório final do grupo de estudo número 9 propõe uma mudança de paradigma na maneira como a Igreja aborda as questões doutrinárias, pastorais e éticas mais difíceis. O ponto de partida é uma imagem bíblica, os capítulos 10 e 15 dos Atos dos Apóstolos, que mostram como é possível valorizar as diversidades culturais sem trair a novidade do Evangelho. Uma primeira escolha significativa diz respeito à linguagem. O grupo preferiu falar de questões emergentes em vez de controversas, porque o objetivo não é resolver um problema, mas construir o bem comum por meio da conversão relacional, da aprendizagem compartilhada e também da transparência. O documento introduz o princípio da pastoralidade. Não há anúncio do Evangelho sem levar em consideração o interlocutor no qual o Espírito já está atuando. Para abordar concretamente as questões emergentes, o grupo propõe três etapas metodológicas: escutar a nós mesmos, escutar a realidade e reunir os conhecimentos. A conversa no Espírito continua sendo o instrumento privilegiado para desenvolver uma cultura eclesial da sinodalidade. Na terceira parte do relatório, o grupo aplica concretamente esse método a duas questões hoje emergentes na vida das igrejas locais, escolhidas justamente por sua diversidade: a experiência das pessoas homossexuais que vivem a fé cristã e a experiência da não violência ativa, testemunhada por um movimento de jovens sérvios que contribuiu para a queda pacífica de Milošević, inspirando-se nos cristãos dos primórdios. Em ambos os casos, o grupo não oferece pronunciamentos conclusivos, mas, a partir da escuta direta de testemunhos concretos, propõe caminhos de discernimento ético-teológico e perguntas abertas para que cada comunidade possa assumir o compromisso de reconhecer e promover o bem com o qual Deus age na história e na experiência das pessoas. Os relatórios finais e uma breve síntese em 5 idiomas, inclusive em português, estão disponíveis no site da Secretaria-Geral do Sínodo, no www.sínodo.va.
1: Ao vir a Pompeia para celebrar o primeiro ano do seu pontificado, o Santo Padre nos oferece um presente muito especial que desejamos acolher com o coração repleto de gratidão, para que a nossa comunidade se torne cada vez mais um santuário de luz, uma escola de oração e uma fortaleza de paz. As palavras de boas-vindas do arcebispo Tommaso Caputo, delegado pontifício para o Santuário da Bem-aventurada Virgem Maria do Santo Rosário de Pompeia, que receberá a visita pastoral de Leão XIV na sexta-feira, dia 8 de maio, expressam uma expectativa entusiasmante e alegre. Elas representam o sentimento dos fiéis de toda a cidade de Campania, que, como explicou o prelado aos meios de comunicação do Vaticano, enviaram inúmeros pedidos para participar, os quais, infelizmente, devido à falta de espaço, não poderão ser todos atendidos. São João Paulo II foi o primeiro pontífice a visitar Pompeia, mais exatamente em outubro de 1979 e sucessivamente em 2003. Em 2008, seu sucessor Bento XVI visitou a cidade, a menos de 30 quilômetros de Nápoles, para rezar diante da imagem da Virgem. O último Papa a visitar o Santuário Mariano foi o Papa Francisco, em março de 2015. A visita de Leão XIV ocorre, portanto, 11 anos após a última peregrinação do Papa Bergoglio. A visita de um Papa é sempre um evento histórico para uma cidade. Eu diria que é um evento memorável, que sempre marca um antes e um depois. Cada momento será importante. No centro de tudo estará a celebração da Eucaristia, que o Santo Padre presidirá às 10h30 horas locais na praça em frente ao santuário. A missa será seguida pela recitação da súplica a Nossa Senhora de Pompeia, o ato de entrega à Virgem Maria, composto em 1833 pelo fundador São Bartolo Longo. Dezenas de milhares de pessoas darão as boas-vindas ao Papa Leão XIV, que simbolicamente iniciará sua visita indo ao Templo da Caridade, ou seja, a grande família das obras de caridade do santuário, composta por crianças, jovens, adultos e mães solteiras com seus filhos. Após, fará um percurso de Papa Móvel pelas agências e, antes da celebração da missa, se encontrará com os doentes, pessoas com deficiência e os idosos na Basílica. A visita de um pontífice é preparada, antes de tudo, espiritualmente, com oração e, especialmente, na nossa cidade mariana, com a oração escolhida, o Santo Rosário. Obviamente, também estamos a preparar-nos para a visita do Papa do ponto de vista logístico, uma tarefa muito exigente, mas que é facilitada pela grande disponibilidade das instituições, da Prefeitura de Nápoles, à região da Campânia, da cidade metropolitana, ao município de Pompeia e também graças ao apoio de voluntários de muitas associações, concluiu dizendo. A Santa Sé incentivou o reforço do diálogo e da cooperação com a Guiné-Bissau por ocasião das celebrações dos 40 anos de relações diplomáticas entre as duas partes, assinaladas no passado dia 27 de abril, em Bissau. De Bissau, Casimiro Cajucan.
3: Durante a cerimônia, o núncio apostólico para Guiné-Bissau, Senegal, Mauritânia e Cabo Verde, Dom Valdemar Sumertag, transmitiu uma mensagem do Santo Padre Papa Leão XIV, na qual apela aos guineenses a uma busca sincera da paz e estabilidade, assente no respeito por cada cidadão e pelos seus papéis de responsabilidade política e moral.
4: O Santo Padre quis dirigir o seu vibrante apelo aos guineenses, convidados todos a uma busca sincera e aprofundida da paz e da estabilidade do país, na pleno respeito por cada pessoa e pelos seus próprios papéis de responsabilidade e corresponsabilidade civil, social, política e moral.
3: Na sua intervenção, o diplomata da Santa Sé destacou a importância de consolidar as relações bilaterais com base no diálogo permanente e na cooperação internacional, sublinhando que o mundo atual enfrenta desafios complexos, desde tensões sociais a dificuldades econômicas e questões ambientais. Dom Valdemar Sumertag reafirmou ainda o compromisso da Igreja Católica na Guiné-Bissau com a promoção da reconciliação nacional no respeito pela ordem democrática. Acrescentou que a Santa Sé continuará a apoiar as iniciativas do país, mantendo-se fiel à sua missão espiritual e moral e respeitando a soberania e a riqueza cultural do povo guineense.
4: Na Guiné-Bissau, a Igreja compromete-se a promover a reconciliação nacional, de que se pode ser garantido através do empenho de todos em prol de uma verdadeira estabilidade político-social e de um desenvolvimento econômico autêntico, no pleno respeito pela ordem democrática do país. Tal compromisso será fecundo quando, na busca comum de bem comum, se soube respeitar e defender cada pessoa na sua dignidade e liberdade. A Santa Sé, fiel à sua missão espiritual e moral, continuará a apoiar todas as iniciativas destinadas a promover a paz, a reconciliação e o desenvolvimento sustentável na Guiné-Bissau.
3: Por sua vez, a secretária de Estado da Cooperação Internacional, Fatoumata Jau, afirmou que a Guiné-Bissau reconhece na Santa Sé uma parceria de equilíbrio, diálogo e consciência moral. A governante sublinhou que os 40 anos de relações diplomáticas devem servir não apenas para recordar o passado, mas sobretudo para projetar o futuro com ambição.
5: A Guiné-Bissau reconhece na Santa Sé uma voz de equilíbrio, de diálogo e de consciência moral. Celebrar este aniversário é, por isso, não apenas um olhar para o passado, mas sobretudo projetar o futuro com ambição. Acreditamos firmemente que existe hoje uma oportunidade renovada para aprofundar esta parceria, estruturando formas de cooperação ainda mais eficazes e visíveis, particularmente nas áreas onde o impacto é mais direto, que é na vida das populações.
3: As relações diplomáticas entre a Santa Sé e a Guiné-Bissau foram estabelecidas no final da década de 1980 e são hoje consideradas por ambas as partes como um percurso marcado pelo diálogo, respeito mútuo e cooperação ao serviço do bem comum. De Bissau para a Rádio Vaticano, Casimiro Cajucão.

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1: O Colégio Universitário Hekima, em Nairobi, Quênia, reafirmou a sua posição como instituição de ensino superior de excelência, um centro de estudos teológicos e formação ministerial, com o lançamento de programas acadêmicos inovadores e alinhados às demandas do mercado durante a Assembleia de Encerramento do Ano Letivo de 2025-2026, em 29 de abril de 2026. A apresentação marcou um importante passo no crescimento estratégico da instituição, posicionando Hekima como um centro dinâmico de formação intelectual, pesquisa e transformação social em África e não só. O lançamento, que teve lugar num ambiente litúrgico e acadêmico reflexivo, reforçou o compromisso do Colégio Hekima em interpretar os sinais dos tempos e responder com programas que sejam academicamente rigorosos e globalmente relevantes. Os cursos recém-introduzidos, já aprovados e elogiados pela Comissão para o Ensino Universitário, foram aclamados como intervenções oportunas, alinhadas às demandas globais em constante evolução e aos desafios sociais contemporâneos. No seu discurso, o reitor do Colégio Universitário Hekima, o Reverendo Dr. Marcel Uineza, enfatizou a visão transformadora que fundamenta os novos programas, situando-os dentro da missão mais ampla do ensino dos jesuítas. Esta é a história do ensino. É a história de cada aluno que chega incerto e sai transformado. O Hekima declarou que o ensino nunca deve ser dissociado da realidade e, portanto, estes programas respondem às preferências apostólicas da Companhia de Jesus. O verdadeiro conhecimento deve se engajar com o sofrimento e preparar líderes que possam curar as sociedades, em vez de apenas obter sucesso dentro das mesmas. O Dr. Uineza explicou que os programas, incluindo o mestrado em teologia, o mestrado em espiritualidade, a licenciatura em inovação empresarial e empreendedorismo social e a licenciatura em migração, segurança e diplomacia, foram deliberadamente concebidos para abordar questões globais e regionais prementes, como conflitos, migração, liderança ética e transformação socioeconômica. Numa entrevista detalhada ao fim do lançamento, o reitor destacou a singularidade e a empregabilidade destes cursos, ressaltando a sua orientação interdisciplinar e prática. Cada um destes programas responde aos problemas e desafios atuais: inovação empresarial e empreendedorismo social, migração, segurança e diplomacia. São programas que preparam os alunos não apenas para procurar empregos, mas para criá-los, para liderar, para reconciliar e para construir a paz. O reitor destacou ainda que os graduados destes programas estão bem posicionados para carreiras em organizações internacionais como as Nações Unidas e a União Africana, bem como na diplomacia, nos setores de segurança, no empreendedorismo e na liderança pastoral. A relevância das novas ofertas acadêmicas foi igualmente afirmada na homilia proferida por Dom Rodrigo Mejia, vigário apostólico emérito de Sodo, na Etiópia, e membro fundador do Colégio Universitário Hekima, que se baseou em suas 6 décadas de experiência missionária e acadêmica em África. Ouvindo os relatórios, especialmente o crescimento do Colégio Universitário Hekima, com 4 novos cursos, fiquei muito feliz, disse Dom Mejia, ressaltando que doravante já não será necessário ir a Roma para tais cursos, pois todos podem ser obtidos aqui. Tenho sido testemunha pessoal do crescimento da Igreja e do progresso da reflexão teológica em África, disse Dom Mejía. O prelado destacou a importância histórica de tais desenvolvimentos, recordando a época em que a formação teológica em África era limitada ou inexistente, e observou que a expansão dos programas no Colégio Hekima assinala não apenas o crescimento institucional, mas também a maturação do conhecimento teológico e intelectual no continente. Os programas recentemente introduzidos estão igualmente bem em linha com o plano estratégico do Colégio Hekima, particularmente com a sua aspiração de obter um estatuto universitário e se tornar uma plena universidade. O Dr. Uineza reafirmou essa trajetória, apontando para os investimentos contínuos em infraestrutura, estruturas de políticas acadêmicas e sistemas de ensino aberto à distância e eletrônico. Sonhamos profundamente com a inovação. O aprendizado não pode mais ser aprisionado por paredes. A educação deve ir aonde as pessoas estão. Estamos a enviar uma mensagem clara. Você pertence a este lugar, mesmo sem vir fisicamente. O seu lugar à mesa do conhecimento está garantido, enfatizou Dom Rodrigo Mejía. Através do ensino aberto, à distância e eletrônico, o Colégio Hekima visa expandir o acesso à educação em todos os continentes, permitindo que estudantes de diversos contextos geográficos e socioeconômicos se beneficiem de seus programas. O modelo, já estruturado com uma abordagem de ensino híbrida, deverá passar a oferecer cursos totalmente online após a acreditação completa. Além dos cursos recém-introduzidos, o Colégio Hekima continua a oferecer um sólido portfólio de programas acadêmicos. Estes incluem um bacharelado em Teologia, um mestrado em Estudos da Paz e Relações Internacionais, um diploma em Educação Religiosa e um certificado em Liderança Pastoral. E como complemento a estas iniciativas, existe uma gama de programas de certificação específicos, concebidos para aprofundar tanto a competência ministerial quanto a capacidade profissional, como o Certificado em Direção de Retiros, Certificado em Teologia para os Leigos, Certificado em Teologia para Religiosos, Certificado em Resolução de Conflitos, Construção da Paz e Reconciliação, e Certificado em Gestão de Projetos e Liderança. Além disso, a instituição oferece diplomas eclesiásticos por meio da Faculdade de Teologia dos Jesuítas em África e Madagascar, concedidos em nome da Santa Sé. O Instituto Hekima para Estudos da Paz e Relações Internacionais, fundado em 2004, continua a ser uma entidade emblemática no atendimento à necessidade urgente da África em termos de construção da paz, resolução de conflitos e cooperação internacional. Juntamente com isto, também existem centros especializados

A 1984, Requima começou como escola de teologia dos jesuítas, atendendo a um pequeno número de estudantes da Companhia de Jesus. Ao longo das décadas, evoluiu para uma vibrante comunidade acadêmica que acolhe estudantes de diversas congregações religiosas e de origens leigas. Hoje, o Colégio Requima se destaca como uma instituição inclusiva, aberta a todos, seminaristas, estudantes leigos, profissionais, kenianos e acadêmicos internacionais, independentemente da sua afiliação religiosa. Esta abertura, enfatizou o reitor, é fundamental para a sua identidade e missão. Requima está aberta a todos, não apenas para jesuítas. Mesmo aqueles que não acreditam em Deus são bem-vindos. Nós formamos a pessoa na sua totalidade, mente e coração, reiterou o reitor. Olhando para o futuro, a instituição continua a expandir as suas fronteiras acadêmicas, com planos de introduzir programas de doutorado e fortalecer ainda mais a sua atuação em pesquisa e compromisso global.

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1: Alô, amigos de todo o Brasil e demais países lusófonos, está no ar o programa em língua portuguesa da Rádio Vaticano Vatican News desta terça-feira, 5 de maio. Traremos para você que está sintonizado conosco as últimas notícias sobre as atividades do Papa, da Santa Sé e da Igreja no Mundo. Nos estúdios, Raimundo Lima. A assessoria técnica de hoje é de Luca Rossi. E passamos ao pensamento bíblico que escolhemos para você. Porque Deus não enviou o seu Filho ao mundo para condenar o mundo, mas para que o mundo seja salvo por ele. Do Evangelho segundo São João, capítulo 3, versículo 17. E vamos aos destaques do nosso programa de hoje.

0: O Papa recebe no Vaticano o ministro das Relações Exteriores da Espanha. Sínodo, seleção de bispos e gestão de questões doutrinárias, pastorais e éticas emergentes. Arcebispo de Pompeia e a alegria de celebrar com Leão XIV o primeiro ano do pontificado. Desarmamento é o único caminho para alcançar uma paz segura, defende Santa Sé na ONU. Dom Mário Antônio toma posse como arcebispo de Aparecida. E ainda aumenta a atenção em Hormuz, lançada a operação estadunidense Projeto Liberdade. Por fim, o Papa Leão XIV recebe o primeiro exemplar do livro Livres sob a Graça. Essas e outras notícias a partir de agora. O programa em língua portuguesa da Rádio Vaticano Vatican News desta terça-feira está apenas começando. O Papa recebe no Vaticano o ministro das Relações Exteriores da Espanha. Quem conta pra gente é a colega Andressa Colli.
1: O Papa Leão XIV recebeu em audiência na manhã desta segunda-feira o ministro das Relações Exteriores da Espanha, José Manuel Álvarez Bueno. O chefe da diplomacia de Madrid se reuniu posteriormente com Dom Paul Richard Gallagher, secretário para as relações com os estados do Vaticano. O encontro com o Papa, inicialmente não previsto na agenda, foi marcado por vontade expressa do pontífice. Segundo o próprio Álvarez, a audiência, que durou cerca de 20 minutos, representou uma oportunidade de manifestar à Espanha um sinal de reconhecimento, afeto e amizade. E no centro do encontro também estiveram os detalhes da próxima viagem apostólica que o Papa Leão XIV irá realizar em território espanhol, confirmada para os dias 6 a 12 de junho. A Secretaria-Geral do Sínodo publicou nesta terça-feira a primeira parte relativa aos critérios de seleção dos candidatos ao episcopado do relatório final do Grupo de Estudo número 7 sobre alguns aspectos da figura e do ministério do bispo. Em particular, critérios de seleção dos candidatos ao episcopado, função judicial do bispo, natureza e realização das visitas ad limina apostolorum, numa perspectiva sinodal missionária. E também o do grupo de estudo número 9 sobre critérios teológicos e metodologias sinodais para o discernimento compartilhado de questões doutrinais, pastorais e éticas emergentes. Esses dois relatórios, disse então o cardeal Mário Grech, secretário-geral do sínodo, tocam o coração da vida eclesial. O primeiro nos lembra que a escolha de um bispo é um momento de autêntico discernimento da comunidade cristã. Não existe pastor sem rebanho, nem rebanho sem pastor. O segundo nos oferece instrumentos concretos para enfrentar as questões mais difíceis sem fugir da complexidade, ouvir as pessoas envolvidas, ler a realidade, reunir os conhecimentos. E Grech finalizou: é um método sinodal aplicado a situações mais exigentes. A primeira parte do relatório final do Grupo de Estudo número 7, então, trata da seleção dos candidatos ao episcopado como um momento de autêntico discernimento eclesial, guiado pelo Espírito Santo em um clima de oração e escuta. Os sujeitos envolvidos são a igreja local com o seu bispo, os bispos da província eclesiástica ou da conferência episcopal e o núncio apostólico, que o grupo espera que possua ele próprio um perfil sinodal e missionário para poder, por sua vez, buscá-lo naqueles que são indicados como possíveis bispos. O documento propõe que cada diocese ative periodicamente processos de discernimento sobre sua própria situação e necessidades. Perto da sucessão episcopal, o bispo convoca o Conselho Presbiteral e o Conselho Pastoral Diocesano, cujos membros expressam colegialmente uma opinião sobre as necessidades da diocese e transmitem ao bispo, em envelope fechado, os nomes dos presbíteros que consideram aptos para o episcopado. Entre as qualidades exigidas aos candidatos, o grupo destaca as competências sinodais. capacidade de construir comunhão, exercício do diálogo, conhecimento profundo das culturas locais e disponibilidade para se integrar nelas de forma construtiva. O relatório solicita, além disso, que os dicastérios da Cúria Romana revisem seus próprios procedimentos no sentido de torná-los mais sinodais e propõe formas periódicas de avaliação independente dos processos de seleção. O grupo prossegue, entretanto, a reflexão sobre os outros temas que lhe foram confiados: a função judicial do bispo, as visitas ad limina apostolorum e a formação dos bispos. Já o relatório final do grupo de estudo número 9 propõe uma mudança de paradigma na maneira como a Igreja aborda as questões doutrinárias, pastorais e éticas mais difíceis. O ponto de partida é uma imagem bíblica. Os capítulos 10 e 15 dos Atos dos Apóstolos, que mostram como é possível valorizar as diversidades culturais sem trair a novidade do Evangelho. Uma primeira escolha significativa diz respeito à linguagem. O grupo preferiu falar de questões emergentes em vez de controversas, porque o objetivo não é resolver um problema, mas construir o bem comum por meio da conversão relacional, da aprendizagem compartilhada e também da transparência. O documento introduz o princípio da pastoralidade. Não há anúncio do Evangelho sem levar em consideração o interlocutor no qual o Espírito já está atuando. Para abordar concretamente as questões emergentes, o grupo propõe 3 etapas metodológicas: escutar a nós mesmos, escutar a realidade e reunir os conhecimentos. A conversa no Espírito continua sendo o instrumento privilegiado para desenvolver uma cultura eclesial da sinodalidade. Na terceira parte do relatório, o grupo aplica concretamente esse método a 2 questões hoje emergentes na vida das igrejas locais, escolhidas justamente por sua diversidade: a experiência das pessoas homossexuais que vivem a fé cristã e a experiência da não violência ativa, testemunhada por um movimento de jovens sérvios que contribuiu para a queda pacífica de Milošević, inspirando-se nos cristãos dos primórdios. Em ambos os casos, o grupo não oferece pronunciamentos conclusivos, mas, a partir da escuta direta de testemunhos concretos, propõe caminhos de discernimento ético-teológico e perguntas abertas para que cada comunidade possa assumir o compromisso de reconhecer e promover o bem com o qual Deus age na história e na experiência das pessoas. Os relatórios finais e uma breve síntese em 5 idiomas, inclusive em português, estão disponíveis no site da Secretaria-Geral do Sínodo, no www.sínodo.va.
0: Arcebispo de Pompeia e a alegria de celebrar com Leão XIV o primeiro ano do pontificado. Os detalhes com o colega Silvonei José.
2: Arcebispo de Pompeia e a alegria de celebrar com o Papa Leão XIV o primeiro ano do seu pontificado. O arcebispo Tommaso Caputo falou à mídia do Vaticano sobre a expectativa da cidade da Campânia, que receberá o Papa nesta sexta-feira, 8 de maio, no aniversário de sua eleição para a sede Pedro. Ao vir a Pompeia para celebrar o primeiro ano de seu pontificado, o Santo Padre nos oferece um presente muito especial que desejamos acolher com o coração repleto de gratidão, para que a nossa comunidade se torne cada vez mais um santuário de luz, uma escola de oração e uma fortaleza da paz. As palavras de boas-vindas do arcebispo Tommaso Caputo, delegado pontifício para o Santuário da Bem-Aventurada Virgem Maria do Santo Rosário de Pompeia, que receberá a visita papal de Leão XIV nesta sexta-feira, 8 de maio, expressam uma expectativa entusiasmante e alegre. Elas representam os sentimentos dos fiéis de toda a cidade da Campânia que, como explicou o prelado, enviaram inúmeros pedidos para participar, os quais, infelizmente, devido à falta de espaço, não poderão ser todos atendidos. São João Paulo II foi o primeiro pontífice a visitar Pompeia, mais exatamente em outubro de 1979 e, sucessivamente, em 2003. Em 2008, seu sucessor, Bento XVI, visitou a cidade, a menos de 30 quilômetros de Nápoles, para rezar diante da imagem da Virgem. O último Papa a visitar o Santuário Mariano foi o Papa Francisco, em março de 2015. A visita de Leão XIV ocorre, portanto, 11 anos após a última peregrinação do Papa Bergoglio. Perguntado como se desenrolará o dia, Dom Tomaso diz que a visita de um Papa é sempre um evento histórico para uma cidade. Eu diria que é um evento memorável, que sempre marca um antes e um depois. Cada momento será importante. No centro de tudo estará a celebração da Eucaristia que o Santo Padre presidirá às 10h30 da manhã na praça em frente ao santuário. A missa será seguida pela recitação da súplica à Nossa Senhora de Pompeia, o ato de entrega à Virgem Maria, composto em 1883 pelo fundador, São Bartolo Longo. Dezenas de milhares de pessoas darão as boas-vindas ao Papa Leão, que, simbolicamente, iniciará sua visita indo ao Templo da Caridade, ou seja, a grande família das obras de caridade do santuário, composta por crianças, jovens, adultos e mães solteiras com seus filhos. Após, fará um percurso de Papa Móvel pelas adjacências e, antes da celebração da missa, se encontrará com os doentes, pessoas com deficiência e os idosos, na Basílica. Mas como a cidade está se preparando? A visita de um pontífice é preparada, antes de tudo, espiritualmente, disse o bispo, com oração e, especialmente em nossa cidade mariana, com a oração escolhida, o Santo Rosário. Obviamente, também estamos nos preparando para a visita do Papa do ponto de vista logístico, uma tarefa muito exigente, mas que é facilitada pela grande disponibilidade das instituições, da Prefeitura de Nápoles, da região da Campânia, da cidade metropolitana ao município de Pompeia, e também graças ao apoio de voluntários e de muitas associações. Mas do ponto de vista social, qual é o perfil, então, da cidade de Pompeia? Responde Dom Tomaso. Pompeia é uma cidade com aproximadamente 25 mil habitantes. É uma comunidade muito variada e uma cidade moderna, fundada precisamente em torno do santuário, mas é também uma cidade acolhedora. Basta pensar no fluxo de aproximadamente 6 milhões de visitantes por ano, incluindo turistas que visitam o Parque Arqueológico, um dos mais famosos do mundo, e os mais de 2 milhões de peregrinos que o santuário recebe anualmente. Como em toda a Itália do Sul, existem problemas sociais, mas também dificuldades causadas pelo trabalho precário e, muitas vezes, mal remunerado. Muitos jovens têm dificuldade em encontrar um emprego estável e sustentar uma família. São Bartolomeu também compreendia que o trabalho era essencial para que seus filhos se tornassem bons cristãos e cidadãos honestos. Por essa razão, nossas instituições se destacaram no passado na formação profissional. E ainda hoje, temos projetos específicos para preparar os jovens para o mercado de trabalho. E a pergunta qual impacto a visita pastoral terá na comunidade? Dom Tomaso responde que o Papa vem a Pompeia para nos confirmar na fé, reacender a nossa esperança e dar novo ímpeto às nossas obras de caridade. O Papa virá para nos confirmar na fé, guiado por Maria, a quem dirigirá a famosa oração de São Bartolo Longo, a súplica. Só pode haver alegria quando o vigário de Cristo percorre as ruas da humanidade, porque a sua própria presença nos leva a olhar para os céus, a buscar a verdadeira fonte da nossa alegria, que é uma pessoa, o Senhor Jesus, que morreu e ressuscitou por nós. Desarmamento é o único caminho para alcançar uma paz segura, defende a Santa Sé na ONU. uma paz justa, segura e duradoura se fundamenta em um único pilar, o desarmamento. E o caminho necessário para alcançá-lo é a eliminação total das armas nucleares, e é oferecido pelo Tratado sobre a Proibição de Armas Nucleares. Nesse sentido, a Santa Sé faz um apelo a todos os estados que ainda não o fizeram a aderirem a ele, mantendo sempre no centro de sua reflexão as consequências humanitárias e ambientais catastróficas do uso de armas nucleares, com efeitos devastadores e de longo alcance, que transcende fronteiras e gerações. Essa é a recomendação feita na última sexta-feira, 1º de maio, pela missão permanente da Santa Sé junto às Nações Unidas em Nova York, por ocasião da 11ª Conferência de Revisão do Tratado sobre a Não Proliferação de Armas Nucleares, que se realiza de 27 de abril a 22 de maio. Em uma era de crescentes tensões sobre os fundamentos da segurança internacional, a indicação é necessário considerar as condições essenciais para uma paz duradoura. O desarmamento nuclear visa superar o modelo de segurança baseado no medo, na ameaça da força e na perpetuação da vulnerabilidade recíproca, que jamais poderá ser uma base estável e duradoura para a paz. A Santa Sé observa, portanto, o que chama de tendências preocupantes, como o ressurgimento da retórica nuclear, a expansão e modernização dos arsenais nucleares e a evolução das doutrinas de dissuasão de maneiras que podem reduzir o limite de intervenção. Soma-se a isso a erosão, tanto dos acordos de controle de armas quanto dos acordos de desarmamento, que há muito contribuem para a estabilidade, a transparência e a confiança. A eliminação total das armas nucleares não é uma aspiração distante, mas uma responsabilidade necessária que requer passos concretos e credíveis para alcançar uma paz mais justa, segura e duradoura. Expressando sua preocupação com a rápida integração de tecnologias emergentes, incluindo a inteligência artificial em sistemas nucleares, a missão permanente reitera a necessidade de promover medidas de redução do risco nuclear e de desescalada, tendo em mente a necessidade de limitar o papel das armas nucleares nas doutrinas de segurança e a importância de aumentar a transparência e fortalecer os canais de comunicação.
0: Dom Mário Antônio toma posse como arcebispo de Aparecida. A reportagem é da nossa colega Camila Moraes.
3: Dom Mário Antônio toma posse como arcebispo de Aparecida. A posse canônica do 6º arcebispo de Aparecida, em São Paulo, Dom Mário Antônio da Silva, foi realizada no sábado 2 de maio na Catedral Basílica de Aparecida, que é o Santuário Nacional. A preparação da celebração começou ainda em março, logo após o pedido de renúncia de Dom Orlando Brandes ter sido aceito pelo Papa Leão XIV e ser nomeado Dom Mário Antônio da Silva, até então arcebispo de Cuiabá, como seu substituto. Participaram da celebração bispos da província eclesiástica de Aparecida, como também do Regional Sul 1 e Regional Oeste 2, onde está inserida a Arquidiocese de Cuiabá, local que passa a ser sede vacante. Também estiveram presentes cardeais e o Núncio Apostólico no Brasil, Dom João Batista de IV, além de religiosos e religiosas e leigos da Arquidiocese. Autoridades civis, como o vice-presidente da República, Geraldo Alckmin, também participaram. Seguindo o rito canônico, Dom Mário Antônio foi acolhido em frente à fachada norte do Santuário Nacional pelo Núncio Apostólico, Dom João Batista, e pelo arcebispo emérito, Dom Orlando Brandes. Depois, houve a reverência ao crucifixo levado pelo reitor do Santuário Nacional, Padre Eduardo Catalfo, e Padre Marcos Vinícius da Silva, o vigário-geral da Arquidiocese de Aparecida. Dom Mário aspergiu água benta pelos corredores da Basílica e rezou diante do Sacrário na Capela do Santíssimo. Ele também recebeu o báculo, símbolo do pastor naquela arquidiocese. Em sua primeira homilia, Dom Mário afirmou que o verdadeiro programa de vida e até mesmo do Ministério Episcopal é viver a Páscoa e dar muitos frutos. Ele também fez um apelo ao fortalecimento das obras sociais e da Cáritas, da qual é presidente. Citou a urgência de enfrentar a violência, inclusive o feminicídio no Brasil. Dom Mário Antônio agradeceu a presença dos familiares e também a organização da posse pelos missionários redentoristas e padres da Arquidiocese de Aparecida.
0: Uma situação complexa, em meio a mãos estendidas e ameaças de ataque, põe em risco a frágil trégua de 4 semanas e a vacilante mediação para pôr fim ao conflito entre os Estados Unidos e o Irã. Teherã lançou ataques contra os Emirados Árabes Unidos e Omã, nos quais 2 pessoas ficaram feridas. Não tínhamos a intenção de atingir os Emirados, disse o Irã posteriormente, em meio ao crescente alarme no Golfo. A batalha agora se deslocou efetivamente para Hormuz, em meio a declarações e negações sobre a operação estadunidense Projeto Liberdade, Project Freedom. Os militares dos Estados Unidos alegaram ter interceptado mísseis e drones iranianos que tinham como alvo seus navios, os quais auxiliavam embarcações na passagem estratégica e ter neutralizado 6 pequenas embarcações iranianas. Este é um evento que nunca aconteceu, de acordo com Teherã, que reitera seu controle da passagem marítima e alega ter atingido um navio de guerra dos Estados Unidos perto da ilha de Jask, uma alegação que Washington nega. O que parece certo, neste momento, é que foi uma embarcação sul-coreana que foi atingida. Este evento levou o presidente dos Estados Unidos, Donald Trump, a pedir à Coreia do Sul que se juntasse ao Projeto Liberdade. Este é um bom momento para nossos parceiros intensificarem seus esforços e pressionarem o Irã, acrescentou o secretário do Tesouro, Scott Bessent, que também abordou a China com uma proposta para auxiliar nos esforços para abrir o estreito. Enquanto isso, o papel da operação dos Estados Unidos foi confirmado pela gigante dinamarquesa de transporte de carga Maersk, que anunciou que, na segunda-feira, 4 de maio, um de seus navios conseguiu passar pelo estreito sob escolta militar dos Estados Unidos. O Irã será varrido da face da terra se atacar navios estadunidenses envolvidos no Projeto Liberdade, ameaçou o chefe da Casa Branca, embora tenha descrito o Teherã como mais maleável e as negociações em curso como muito positivas. Por sua vez, o Irã afirmou que eventos como os de Hormuz sinalizam que não há solução militar para a crise política. As negociações, acrescentou o Teherã, estão progredindo graças aos esforços do Paquistão. Os Estados Unidos devem se precaver para não serem arrastados para um pântano novamente por mal intencionados, disse o ministro das Relações Exteriores iraniano Abbas Araghchi. Os Emirados Árabes Unidos devem fazer o mesmo, acrescentou ele. O Papa Leão XIV recebeu o livro Livres sob a Graça na Escola de Santo Agostinho diante dos desafios da história, publicado pela Livraria Editora Vaticana, uma coletânea de discursos de seu período como prior-geral da Ordem de Santo Agostinho, de 2001 a 2013. O primeiro exemplar da edição italiana do livro, disponível nas livrarias desde esta segunda-feira, 4 de maio, foi entregue ao pontífice pelo padre Joseph Fahel, atual prior-geral da Ordem de Santo Agostinho, que promoveu a publicação do livro, juntamente com o padre agostiniano Rocco Ronzani, prefeito do Arquivo Apostólico Vaticano e um dos editores do volume, e Lorenzo Fazzini, diretor editorial da Livraria Editora Vaticana. O livro, além do padre Ronzani, também foi editado pelo padre Miguel Ángel Martín Juárez e pelo padre Michael de Gregório, ambos agostinianos. O texto será publicado nos próximos meses em vários idiomas e está sendo traduzido para 30 países em todo o mundo. Como anunciado anteriormente pela Editora Vaticana na Feira Internacional do Livro de Frankfurt, em outubro de 2025, este livro, que reúne pela primeira vez discursos, homilias, cartas e mensagens de Robert Francis Prevost, oferece uma compreensão mais profunda da espiritualidade do Papa Leão XIV. O livro Livres sob a Graça tem sua apresentação esta quarta-feira em Roma, às 17 horas locais, no Pontifício Instituto Patrístico Augustiniano, feita pelo cardeal Pietro Parolin, secretário de Estado, pelo padre Joseph Farrell, prior-geral da Ordem de Santo Agostinho, por Paulo Ruffini, prefeito do Dicastério para a Comunicação, por Maria Grazia Calandrone, escritora, e por Andrea Tornielli, diretor editorial da Mídia Vaticana.

E assim, amigo ouvinte, chegamos ao final do nosso programa desta terça-feira. Como sempre, agradecendo pelo carinho da sintonia, prometemos estar de volta amanhã neste mesmo horário, se Deus quiser. Você, como sempre, o nosso forte abraço e até lá.

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1: Amigas e amigos ouvintes, saudações sororais e fraternais. Sintonizam a Rádio Vaticano a transmitir o seu programa em língua portuguesa para os ouvintes que nos escutam no continente africano e pelo mundo fora. Convosco hoje a microfone Bernardo Soate e Filomeno Lopes. Foram publicados nesta terça-feira, dia 5 de maio, mais dois relatórios finais do Sínodo dos Bispos. A primeira parte do grupo número 7, relativa aos critérios de seleção dos bispos, e também o do grupo de estudo número 9, sobre a gestão de questões relacionadas à doutrina, às pastorais e éticas emergentes. A Santa Sé incentivou o reforço do diálogo e da cooperação com a Guiné-Bissau por ocasião das celebrações dos 40 anos de relações diplomáticas entre as duas partes, assinadas no passado dia 27 de abril em Bissau. Estes e outros os principais temas para desenvolver já nesta nossa edição de hoje. O Papa Leão XIV recebeu em audiência na manhã desta segunda-feira, dia 4 de maio, o ministro das Relações Exteriores da Espanha, José Manuel Álvarez Bueno. O chefe da diplomacia de Madrid se reuniu posteriormente com Dom Paul Richard Gallagher, secretário para as Relações com os Estados. O encontro com o Papa, inicialmente não previsto na agenda, foi marcado por vontade expressa do pontífice. Segundo o próprio Álvarez, a audiência, que durou cerca de 20 minutos, representou uma oportunidade de manifestar à Espanha um sinal de reconhecimento, afeto e amizade. No centro do encontro também estiveram os detalhes da próxima viagem apostólica que Papa Leão XIV irá realizar em território espanhol, confirmada para os dias 6 a 12 de junho. Foram publicados nesta terça-feira, dia 5 de maio, mais dois relatórios finais do Sínodo dos Bispos. A primeira parte do grupo número 7, relativa aos critérios de seleção dos bispos, e também o do grupo de estudo número 9, sobre a gestão de questões relacionadas à doutrina, às pastorais e éticas emergentes. Pormenores com a colega Andresa Coleta.
2: A Secretaria-Geral do Sínodo publicou nesta terça-feira a primeira parte relativa aos critérios de seleção dos candidatos ao episcopado do relatório final do Grupo de Estudo número 7 sobre alguns aspectos da figura e do ministério do bispo, em particular critérios de seleção dos candidatos ao episcopado, função judicial do bispo, natureza e realização das visitas ad limina apostolorum numa perspectiva sinodal missionária, e também o do grupo de estudo número 9 sobre critérios teológicos e metodologias sinodais para o discernimento compartilhado de questões doutrinais, pastorais e éticas emergentes. Esses dois relatórios, disse então o cardeal Mário Grech, secretário-geral do Sínodo, tocam o coração da vida eclesial. O primeiro nos lembra que a escolha de um bispo é um momento de autêntico discernimento da comunidade cristã. Não existe pastor sem rebanho, nem rebanho sem pastor. O segundo nos oferece instrumentos concretos para enfrentar as questões mais difíceis sem fugir da complexidade, ouvir as pessoas envolvidas, ler a realidade, reunir os conhecimentos. E Grech finalizou: é um método sinodal aplicado a situações mais exigentes. A primeira parte do relatório final do Grupo de Estudo número 7, então, trata da seleção dos candidatos ao episcopado como um momento de autêntico discernimento eclesial, guiado pelo Espírito Santo em um clima de oração e escuta. Os sujeitos envolvidos são a igreja local com o seu bispo, os bispos da província eclesiástica ou da conferência episcopal e o núncio apostólico, que o grupo espera que possua ele próprio um perfil sinodal e missionário para poder, por sua vez, buscá-lo naqueles que são indicados como possíveis bispos. O documento propõe que cada diocese ative periodicamente processos de discernimento sobre sua própria situação e necessidades. Perto da sucessão episcopal, o bispo convoca o Conselho Presbiteral e o Conselho Pastoral Diocesano, cujos membros expressam colegialmente uma opinião sobre as necessidades da diocese e transmitem ao bispo, em envelope fechado, os nomes dos presbíteros que consideram aptos para o episcopado. Entre as qualidades exigidas aos candidatos, o grupo destaca as competências sinodais: capacidade de construir comunhão, exercício do diálogo, conhecimento profundo das culturas locais e disponibilidade para se integrar nelas de forma construtiva. O relatório solicita, além disso, que os dicastérios da Cúria Romana revisem seus próprios procedimentos no sentido de torná-los mais sinodais e propõe formas periódicas de avaliação independente dos processos de seleção. O grupo prossegue, entretanto, a reflexão sobre os outros temas que lhe foram confiados: a função judicial do bispo, as visitas ad limina apostolorum e a formação dos bispos. Já o relatório final do grupo de estudo número 9 propõe uma mudança de paradigma na maneira como a Igreja aborda as questões doutrinárias, pastorais e éticas mais difíceis. O ponto de partida é uma imagem bíblica, os capítulos 10 e 15 dos Atos dos Apóstolos, que mostram como é possível valorizar as diversidades culturais sem trair a novidade do Evangelho. Uma primeira escolha significativa diz respeito à linguagem. O grupo preferiu falar de questões emergentes em vez de controversas, porque o objetivo não é resolver um problema, mas construir o bem comum por meio da conversão relacional, da aprendizagem compartilhada e também da transparência. O documento introduz o princípio da pastoralidade. Não há anúncio do Evangelho sem levar em consideração o interlocutor no qual o Espírito já está atuando. Para abordar concretamente as questões emergentes, o grupo propõe três etapas metodológicas: escutar a nós mesmos, escutar a realidade e reunir os conhecimentos. A conversa no Espírito continua sendo o instrumento privilegiado para desenvolver uma cultura eclesial da sinodalidade. Na terceira parte do relatório, o grupo aplica concretamente esse método a duas questões hoje emergentes na vida das igrejas locais, escolhidas justamente por sua diversidade: a experiência das pessoas homossexuais que vivem a fé cristã e a experiência da não violência ativa, testemunhada por um movimento de jovens sérvios que contribuiu para a queda pacífica de Milošević, inspirando-se nos cristãos dos primórdios. Em ambos os casos, o grupo não oferece pronunciamentos conclusivos, mas, a partir da escuta direta de testemunhos concretos, propõe caminhos de discernimento ético-teológico e perguntas abertas para que cada comunidade possa assumir o compromisso de reconhecer e promover o bem com o qual Deus age na história e na experiência das pessoas. Os relatórios finais e uma breve síntese em 5 idiomas, inclusive em português, estão disponíveis no site da Secretaria-Geral do Sínodo, no www.sínodo.va.
1: Ao vir a Pompeia para celebrar o primeiro ano do seu pontificado, o Santo Padre nos oferece um presente muito especial que desejamos acolher com o coração repleto de gratidão, para que a nossa comunidade se torne cada vez mais um santuário de luz, uma escola de oração e uma fortaleza de paz. As palavras de boas-vindas do arcebispo Tomaso Caputo, delegado pontifício para o Santuário da Bem-Aventurada Virgem Maria do Santo Rosário de Pompeia, que receberá a visita pastoral de Leão XIV na sexta-feira, dia 8 de maio, expressam uma expectativa entusiasmante e alegre. Elas representam o sentimento dos fiéis de toda a cidade de Campania, que, como explicou o prelado aos meios de comunicação do Vaticano, enviaram inúmeros pedidos para participar, os quais, infelizmente, devido à falta de espaço, não poderão ser todos atendidos. São João Paulo II foi o primeiro pontífice a visitar Pompeia, mais exatamente em outubro de 1979 e sucessivamente em 2003. Em 2008, seu sucessor Bento XVI visitou a cidade, a menos de 30 quilômetros de Nápoles, para rezar diante da imagem da Virgem. O último Papa a visitar o Santuário Mariano foi o Papa Francisco, em março de 2015. A visita de Leão XIV ocorre, portanto, 11 anos após a última peregrinação do Papa Bergoglio. A visita de um Papa é sempre um evento histórico para uma cidade. Eu diria que é um evento memorável, que sempre marca um antes e um depois. Cada momento será importante. No centro de tudo estará a celebração da Eucaristia, que o Santo Padre presidirá às 10h30 horas locais na praça em frente ao santuário. A missa será seguida pela recitação da súplica a Nossa Senhora de Pompeia, o ato de entrega à Virgem Maria, composto em 1833 pelo fundador São Bartolo Longo. Dezenas de milhares de pessoas darão as boas-vindas ao Papa Leão XIV, que simbolicamente iniciará sua visita indo ao Templo da Caridade, ou seja, a grande família das obras de caridade do santuário, composta por crianças, jovens, adultos e mães solteiras com seus filhos. Após, fará um percurso de Papa Móvel pelas agências e, antes da celebração da missa, se encontrará com os doentes, pessoas com deficiência e os idosos na Basílica. A visita de um pontífice é preparada, antes de tudo, espiritualmente, com oração e, especialmente, na nossa cidade mariana, com a oração escolhida, o Santo Rosário. Obviamente, também estamos a preparar-nos para a visita do Papa do ponto de vista logístico, uma tarefa muito exigente, mas que é facilitada pela grande disponibilidade das instituições, da Prefeitura de Nápoles, à região da Campânia, da cidade metropolitana, ao município de Pompeia e também graças ao apoio de voluntários de muitas associações, concluiu dizendo. A Santa Sé incentivou o reforço do diálogo e da cooperação com a Guiné-Bissau por ocasião das celebrações dos 40 anos de relações diplomáticas entre as duas partes, assinaladas no passado dia 27 de abril, em Bissau. De Bissau, Casimiro Cajucan.
3: Durante a cerimônia, o núncio apostólico para Guiné-Bissau, Senegal, Mauritânia e Cabo Verde, Dom Valdemar Sumertag, transmitiu uma mensagem do Santo Padre Papa Leão XIV, na qual apela aos guineenses a uma busca sincera da paz e estabilidade, assente no respeito por cada cidadão e pelos seus papéis de responsabilidade política e moral.
4: O Santo Padre quis dirigir o seu vibrante apelo aos guineenses, convidados todos a uma busca sincera e aprofundida da paz e da estabilidade do país, na pleno respeito por cada pessoa e pelos seus próprios papéis de responsabilidade e corresponsabilidade civil, social, política e moral.
3: Na sua intervenção, o diplomata da Santa Sé destacou a importância de consolidar as relações bilaterais com base no diálogo permanente e na cooperação internacional, sublinhando que o mundo atual enfrenta desafios complexos, desde tensões sociais a dificuldades econômicas e questões ambientais. Dom Valdemar Sumertag reafirmou ainda o compromisso da Igreja Católica na Guiné-Bissau com a promoção da reconciliação nacional no respeito pela ordem democrática. Acrescentou que a Santa Sé continuará a apoiar as iniciativas do país, mantendo-se fiel à sua missão espiritual e moral e respeitando a soberania e a riqueza cultural do povo guineense.
4: Na Guiné-Bissau, a Igreja compromete-se a promover a reconciliação nacional, de que se pode ser garantido através do empenho de todos em prol de uma verdadeira estabilidade político-social e de um desenvolvimento econômico autêntico, no pleno respeito pela ordem democrática do país. Tal compromisso será fecundo quando na busca comum de bem comum, se soube respeitar e defender cada pessoa na sua dignidade e liberdade. A Santa Sé, fiel à sua missão espiritual e moral, continuará a apoiar todas as iniciativas destinadas a promover a paz, a reconciliação e o desenvolvimento sustentável na Guiné-Bissau.
3: Por sua vez, a secretária de Estado da Cooperação Internacional, Fatoumata Diaw, afirmou que a Guiné-Bissau reconhece na Santa Sé uma parceria de equilíbrio, diálogo e consciência moral. A governante sublinhou que os 40 anos de relações diplomáticas devem servir não apenas para recordar o passado, mas sobretudo para projetar o futuro com ambição.
5: A Guiné-Bissau reconhece na Santa Sé uma voz de equilíbrio, de diálogo e de consciência moral. Celebrar este aniversário é, por isso, não apenas um olhar para o passado, mas sobretudo projetar o futuro com ambição. Acreditamos firmemente que existe hoje uma oportunidade renovada para aprofundar esta parceria, estruturando formas de cooperação ainda mais eficazes e visíveis, particularmente nas áreas onde o impacto é mais direto, que é na vida das populações.
3: As relações diplomáticas entre a Santa Sé e a Guiné-Bissau foram estabelecidas no final da década de 1980 e são hoje consideradas por ambas as partes como um percurso marcado pelo diálogo, respeito mútuo e cooperação ao serviço do bem comum. De Bissau para a Rádio Vaticano, Casimiro Cajucão.

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1: O Colégio Universitário Hekima, em Nairobi, Quênia, reafirmou a sua posição como instituição de ensino superior de excelência, um centro de estudos teológicos e formação ministerial, com o lançamento de programas acadêmicos inovadores e alinhados às demandas do mercado durante a Assembleia de Encerramento do Ano Letivo de 2025-2026, em 29 de abril de 2026. A apresentação marcou um importante passo no crescimento estratégico da instituição, posicionando Hekima como um centro dinâmico de formação intelectual, pesquisa e transformação social em África e não só. O lançamento, que teve lugar num ambiente litúrgico e acadêmico reflexivo, reforçou o compromisso do Colégio Hekima em interpretar os sinais dos tempos e responder com programas que sejam academicamente rigorosos e globalmente relevantes. Os cursos recém-introduzidos, já aprovados e elogiados pela Comissão para o Ensino Universitário, foram aclamados como intervenções oportunas, alinhadas às demandas globais em constante evolução e aos desafios sociais contemporâneos. No seu discurso, o reitor do Colégio Universitário Hekima, o reverendo Dr. Marcel Uineza, enfatizou a visão transformadora que fundamenta os novos programas, situando-os dentro da missão mais ampla do ensino dos jesuítas. Esta é a história do ensino. É a história de cada aluno que chega incerto e sai transformado. O Hekima declarou que o ensino nunca deve ser dissociado da realidade e, portanto, estes programas respondem às preferências apostólicas da Companhia de Jesus. O verdadeiro conhecimento deve se engajar com o sofrimento e preparar líderes que possam curar as sociedades, em vez de apenas obter sucesso dentro das mesmas. O Dr. Uineza explicou que os programas, incluindo o mestrado em teologia, o mestrado em espiritualidade, a licenciatura em inovação empresarial e empreendedorismo social e a licenciatura em migração, segurança e diplomacia, foram deliberadamente concebidos para abordar questões globais e regionais prementes, como conflitos, migração, liderança ética e transformação socioeconômica. Numa entrevista detalhada ao fim do lançamento, o reitor destacou a singularidade e a empregabilidade destes cursos, ressaltando a sua orientação interdisciplinar e prática. Cada um destes programas responde aos problemas e desafios atuais: inovação empresarial e empreendedorismo social, migração, segurança e diplomacia. São programas que preparam os alunos não apenas para procurar empregos, mas para criá-los, para liderar, para reconciliar e para construir a paz. O reitor destacou ainda que os graduados destes programas estão bem posicionados para carreiras em organizações internacionais como as Nações Unidas e a União Africana, bem como na diplomacia, nos setores de segurança, no empreendedorismo e na liderança pastoral. A relevância das novas ofertas acadêmicas foi igualmente afirmada na homilia proferida por Dom Rodrigo Mejia, vigário apostólico emérito de Sodo, na Etiópia, e membro fundador do Colégio Universitário Hekima, que se baseou em suas 6 décadas de experiência missionária e acadêmica em África. Ouvindo os relatórios, especialmente o crescimento do Colégio Universitário Hekima, com 4 novos cursos, fiquei muito feliz, disse Dom Mejia, ressaltando que doravante já não será necessário ir a Roma para tais cursos, pois todos podem ser obtidos aqui. Tenho sido testemunha pessoal do crescimento da Igreja e do progresso da reflexão teológica em África, disse Dom Mejía. O prelado destacou a importância histórica de tais desenvolvimentos, recordando a época em que a formação teológica em África era limitada ou inexistente, e observou que a expansão dos programas no Colégio Hekima assinala não apenas o crescimento institucional, mas também a maturação do conhecimento teológico e intelectual no continente. Os programas recentemente introduzidos estão igualmente bem em linha com o plano estratégico do Colégio Hekima, particularmente com a sua aspiração de obter um estatuto universitário e se tornar uma plena universidade. O Dr. Uineza reafirmou essa trajetória, apontando para os investimentos contínuos em infraestrutura, estruturas de políticas acadêmicas e sistemas de ensino aberto à distância e eletrônico. Sonhamos profundamente com a inovação. O aprendizado não pode mais ser aprisionado por paredes. A educação deve ir aonde as pessoas estão. Estamos a enviar uma mensagem clara. Você pertence a este lugar, mesmo sem vir fisicamente. O seu lugar à mesa do conhecimento está garantido, enfatizou Dom Rodrigo Mejía. Através do ensino aberto, à distância e eletrônico, o Colégio Hekima visa expandir o acesso à educação em todos os continentes, permitindo que estudantes de diversos contextos geográficos e socioeconômicos se beneficiem de seus programas. O modelo, já estruturado com uma abordagem de ensino híbrida, deverá passar a oferecer cursos totalmente online após a acreditação completa. Além dos cursos recém-introduzidos, o Colégio Hekima continua a oferecer um sólido portfólio de programas acadêmicos. Estes incluem um bacharelado em Teologia, um mestrado em Estudos da Paz e Relações Internacionais, um diploma em Educação Religiosa e um certificado em Liderança Pastoral. E como complemento a estas iniciativas, existe uma gama de programas de certificação específicos, concebidos para aprofundar tanto a competência ministerial quanto a capacidade profissional, como o Certificado em Direção de Retiros, Certificado em Teologia para os Leigos, Certificado em Teologia para Religiosos, Certificado em Resolução de Conflitos, Construção da Paz e Reconciliação e Certificado em Gestão de Projetos e Liderança. Além disso, a instituição oferece diplomas eclesiásticos por meio da Faculdade de Teologia dos Jesuítas em África e Madagascar, concedidos em nome da Santa Sé. O Instituto Hekima para Estudos da Paz e Relações Internacionais, fundado em 2004, continua a ser uma entidade emblemática no atendimento à necessidade urgente da África em termos de construção da paz, resolução de conflitos e cooperação internacional. Juntamente com isto, também existem centros especializados, como o Instituto Histórico dos Jesuítas em África, o Centro de Pesquisa, Formação e Publicações, o Centro Jesuíta para a Salvaguarda em África e o Centro de Estudos Interreligiosos em África desempenha um papel fundamental na promoção do diálogo, da compreensão mútua e da colaboração entre diversas tradições religiosas. Com raízes que remontam a 1984, Hekima começou como Escola de Teologia dos Jesuítas, atendendo a um pequeno número de estudantes da Companhia de Jesus. Ao longo das décadas, evoluiu para uma vibrante comunidade acadêmica que acolhe estudantes de diversas congregações religiosas e de origens leigas. Hoje, o Colégio Hekima se destaca como uma instituição inclusiva, aberta.

reiterou o reitor. Olhando para o futuro, a instituição continua a expandir as suas fronteiras acadêmicas, com planos de introduzir programas de doutorado e fortalecer ainda mais a sua atuação em pesquisa e compromisso global.